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13: E aí, tudo bem? Segundo dia do mês de junho, terça-feira, Júnior Bodanese por aqui trazendo a mensagem do dia. Fazer o bem sem olhar a quem. Uma mulher, no volante de um automóvel, parou no pedágio e disse com um sorriso: quero pagar o meu e o dos 6 carros que estão atrás de mim. Um após outro, os 6 motoristas seguintes foram chegando ao posto de cobrança com o dinheiro na mão e ouvindo a mesma coisa do funcionário. Seu pedágio foi pago por uma senhora que já passou. Muito bom dia. A tal senhora tinha lido uma nota colada na geladeira de um amigo: faça o bem sem olhar a quem, praticando atos irrefletidos de beleza. Essas palavras ficaram-lhe na mente enquanto as copiava. Jude Foreman leu a mesma frase na parede de um armazém, a 120 quilômetros de sua casa. Como não conseguia esquecê-la, fez todo o percurso de volta para tomar nota dela com precisão. Achei-a muito bonita? É como uma mensagem dos céus, disse, justificando o fato de escrevê-la no início de todas as suas cartas. Frank, seu marido, que é professor, gostou tanto dela também que acabou afixando-a na sala de aula de seus alunos do 7º ano, frequentado por minha filha. Como trabalho num jornal da região, decidi publicá-la, porque igualmente me agradou, apesar de desconhecer sua origem ou seu verdadeiro significado. 2 dias mais tarde, soube que Anne Herbert, uma escritora de 40 anos, depois de remoer a frase durante alguns dias, a tinha escrito, de repente, na toalha do restaurante. A ideia é a seguinte, disse ela: se você acha que determinada coisa deveria acontecer com mais frequência, vá fazendo-a ao acaso. Tal como a violência, a gentileza pode criar raízes e aumentar. A mensagem está se espalhando por todo lado, em adesivos de para-choques, pelas paredes e em cartões de empresas. E, à medida que vai se tornando conhecida, o mesmo sucede com a visão guerrilheira da bondade. Um transeunte pode colocar na hora precisa uma moeda no paquímetro de um desconhecido. Um grupo de pessoas munido de baldes e esfregões pode chegar a uma casa degradada e limpá-la de cima a baixo perante o olhar estarrecido dos velhos proprietários. Os atos irrefletidos de beleza propagam-se. Alguém planta narcisos no acostamento de uma estrada. Um zeloso cidadão percorre as ruas recolhendo lixo. Um estudante remove pichações num banco de jardim. É uma anarquia positiva, uma desordem pacífica, uma doce agitação. Quem diga que é impossível sorrirmos sem nos alegrarmos. Do mesmo modo, não podemos fazer algo belo sem sentirmos os nossos problemas um pouco mais suavizados, porque o mundo se tornou de fato um lugar um pouco melhor. E não podemos ser beneficiários sem sentir uma agradável surpresa. Se você fosse uma das pessoas cujo pedágio tivesse sido pago, quem sabe você não se teria lembrado e feito o mesmo a outra pessoa? Como todas as revoluções, a guerrilha da bondade começa lentamente por um ato isolado. Portanto, tome a iniciativa. Sou Júnior Bodanese e esta foi a mensagem do dia.
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15: 8:07.
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6: O estado teve um superávit de 5,5 bilhões de reais de janeiro até abril. Os dados foram divulgados durante a apresentação do relatório de transparência fiscal realizada na Secretaria da Fazenda. O secretário adjunto, Itanielson, ressalta que o superávit deve cair ao longo do ano, em razão do aumento dos gastos públicos. Também foi informado que o estado continua com passivo no resultado previdenciário. Já a despesa com pessoal está em 44,57%, abaixo do limite prudencial. O relatório mostra também que as despesas com a calamidade pública foram de 10,9 bilhões de reais. 9 bilhões desses investimentos têm origem no FUNRIX. Já a receita corrente líquida apresentou um aumento de 4 bilhões de reais nos últimos 12 meses. Itanielson Cruz cita as receitas extraordinárias que foram fundamentais para o Rio Grande do Sul ter superávit nesse primeiro quadrimestre.
7: Em primeiro lugar, a postergação de dívida com a União e ao Fundo de Reconstrução do Estado, que os ambos significam 2 bilhões e meio que o Estado economiza. E além disso, a gente teve um ingresso de uma receita de operação de crédito de 1 bilhão e 900 milhões de reais, que vai ser usada para pagar precatório. Então, juntos, explicam quase todos os 5 bilhões de resultado positivo no primeiro quadrimestre.
6: Ainda de acordo com o governo do Estado, a dívida do Rio Grande do Sul com a União está em 108 bilhões de reais. Um aumento de 5 bilhões em relação ao primeiro quadrimestre de 2025. Segundo a Secretaria da Fazenda, esse aumento foi em razão da atualização monetária do IPCA e também da incorporação de dívidas, em razão do Pacto de Renegociação Fiscal. Ainda sobre a dívida, o secretário Itanielson Cruz também avalia o impacto fiscal que o Estado vai ter com a adesão ao PROPAG.
7: O PROPAG resolve a questão da dívida a longo prazo porque a gente para de ter uma dívida que hoje é corrigida a 12, 11% ao ano e passa a ter uma dívida corrigida a 4% ao ano. No curto prazo não faz tanta diferença assim, mas quando você junta 10 anos, você começa a ter uma diferença muito grande no saldo que a gente tem para pagar para a União. A dificuldade que a gente tem com o PROPAG é por quê? Porque a dívida que hoje a gente paga, que a União paga em nosso nome, que a dívida com os multilaterais, Banco Mundial e BID, se a gente adere ao PROPAG, a União para de pagar e o Estado começa a pagar.
6: Apesar do superávit, o secretário defende que é necessário continuar o controle das despesas públicas. Agência Rádio Web, produção e reportagem, Christian Costa. O Estado teve um superávit de 5 bilhões e meio de reais de janeiro até abril. Os dados foram divulgados durante...
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10: O trâmite da proposta de emenda à Constituição que extinga a escala 6x1 vai concorrer com outra PEC protocolada pela oposição no Senado. Em vez de descanso, os 36 senadores que assinaram a proposta defendem uma jornada de trabalho flexível, com redução de salários para dias não trabalhados, assim como de outros direitos trabalhistas, como férias e 13º salário. E o presidente da Casa, o senador Davi Alcolumbre, que a princípio disse que não ia dar encaminhamento à proposta oposicionista, despachou o texto para a Comissão de Constituição e Justiça. A proposta da PEC 12 de 2026 é do senador Rogério Marinho, do PL do Rio Grande do Norte.
11: Nós apresentamos a PEC 12, que propõe que haja uma alternativa à situação que está se afigurando. Ou seja, jornada flexível, que quem quiser trabalhar num determinado dia do ano e num determinado horário, tenha a possibilidade de fazer livre negociação com os patrões ou por ocasião da sua contratação ou através do seu sindicato. E que seja remunerado também por horas trabalhadas.

0: Se você quiser trabalhar 20 horas, 30 horas, 40 horas, 50 horas, é possível.
1: A base governista batizou a proposta da oposição como escala 7x0. 7 dias de trabalho, 0 dias de descanso. A escala de 5 dias trabalhadas por 2 de descanso, com 40 horas semanais, é criticada pelos deputados de direita. Na semana passada, a PEC foi aprovada na Câmara com dedicação do presidente Hugo Mota. Mas na casa revisora, Alcolumbre manifestou que o rito será normal. Presidente Lula articula a base do governo para aprovar o fim da escala 6x1. Propostas da deputada Érica Hilton, do PSOL de São Paulo, e do deputado Reginaldo Lopes, do PT de Minas Gerais. Agência Rádio Web de Brasília, Alan Barbosa.
2: 8 horas e 16 minutos.
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4: 37

Agora são 8:17, 8:17. Estamos chegando, gente, com mais uma edição do programa de todas as manhãs, aqui pela Ativa FM, para você que nos acompanha. Sempre agradecendo muito a sua sintonia por aqui.

0: As informações da manhã a partir de agora, primeira parte você sabe com todas as informações do dia, notícias, destaques esportivos, seleção brasileira chegando aos Estados Unidos, os destaques esportivos para Pamplona Tintas e Restaurante Pastorello. Também temos aqui as informações do tempo, as informações gerais e tudo o que você precisa saber. Você também pode interagir com a gente, participar aqui da programação da nossa Ativa FM através do 54-3242-1332, que é o nosso telefone de contato aqui, também o nosso WhatsApp, 54-3242-1332. Manda teu recado, vamos homenagear quem está de aniversário depois das 10 e vamos trocar ideias, tá bom? São 8:18, hoje é dia 2 de junho de 2026. Bom dia, Nova Prata, bom dia, região, e vamos girar as notícias.
1: Terça-feira, 2 de junho de 2026, este é o Giro de Notícias. Eu sou Norberto Notari e você acompanha os destaques do momento. O Escritório Comercial dos Estados Unidos propôs a imposição de tarifas de 25% sobre todas as importações do Brasil, exceto para mercadorias que se enquadram como sujeitas às tarifas de segurança nacional. O órgão entende que algumas medidas aplicadas pelo país, relacionadas principalmente ao comércio digital e pagamento eletrônico, oneram o mercado norte-americano. O senador e pré-candidato à presidência da República, Flávio Bolsonaro, afirmou que não quer acreditar que está sendo vítima do que chamou de pescaria probatória e perseguição. A fala se refere à operação policial que mirou a ONG da produtora do filme sobre o ex-presidente Jair Bolsonaro. A ação da polícia investiga fraude em um contrato de R$108 milhões por ano com a Prefeitura de São Paulo. A ONG Instituto Conhecer Brasil é de propriedade da empresária Karina Ferreira da Gama, sócia da produtora Go Up, de Dark Horse. A Procuradoria-Geral da Fazenda Nacional assumiu a gestão e a cobrança das dívidas ativas do FGTS, que somam quase R$67 bilhões. Em julho, o órgão deve abrir um programa para renegociação dos débitos com descontos em juros e multas. Essas dívidas são de valores que empregadores deixaram de recolher aos trabalhadores. Uma greve geral marcada para amanhã em Portugal afeta passageiros que viajam entre o Brasil e o país europeu. Isso porque os reflexos nas operações aéreas já começaram hoje, com cancelamentos e adiamento de voos. O aeroporto de Lisboa tem orientado os passageiros a verificarem a situação de seus voos antes de seguirem para o terminal. As quartas de final de Roland Garros começam hoje. O brasileiro João Fonseca encara o jovem tcheco Jakub Mesík, campeão do Masters 1000. O Grand Slam deste ano terá um vencedor inédito, já que não conta com nomes experientes no torneio, como Novak Djokovic e Carlos Alcaraz. Seleção brasileira de futebol masculino embarcou para os Estados Unidos para a disputa da Copa do Mundo 2026. A equipe, convocada pelo técnico Carlo Ancelotti, recebeu o carinho dos torcedores desde o hotel onde os atletas estavam, na Barra da Tijuca, zona oeste do Rio de Janeiro. O primeiro treino será hoje à tarde em Nova Jersey. O Giro de Notícias é uma produção da Agência Rádio Web. Produção e apresentação, Norberto Notari. Trabalhos técnicos, Mário Melo.
0: Vamos para o Facebook e Instagram aqui da Ativa FM. Guarda Municipal de Bento Gonçalves prende suspeito por importunação sexual. Foi na manhã de domingo. A Guarda Municipal prendeu um homem de 26 anos suspeito de cometer importunação sexual no bairro Maria Gorete, em Bento Gonçalves. A ação ocorreu após uma denúncia recebida pelo telefone de emergência 153. Segundo as informações repassadas, um homem estaria abordando e importunando pessoas na via pública com comportamento de cunho sexual. Carro elétrico, carros elétricos, híbridos e painéis solares podem ficar mais caros no Brasil a partir de julho. Carros elétricos, híbridos e até painéis solares podem ficar com preço diferente. Uma decisão recente do governo elevou os impostos de importação sobre produtos ligados à transição energética e já gera preocupação em diferentes setores. Homem rouba caminhonete, causa acidente com 16 veículos e é preso em Frederico Westphalen. Esse homem de 31 anos foi preso na tarde de segunda-feira, ontem, após roubar uma caminhonete e provocar um acidente envolvendo 6 veículos na cidade de Frederico Westphalen. Mulher morreu após cair de escada durante desembarque de avião em Congonhas. 72 anos, essa pessoa caiu da escada durante o desembarque de um avião da Latam no aeroporto de Congonhas, na zona sul de São Paulo. O acidente ocorreu na sexta-feira e a vítima faleceu no domingo. Maria da Glória Pereira da Silva Fávaro estava no voo LA-3785, que fazia rota entre Ribeirão Preto e São Paulo. Segundo familiares, ela havia viajado para comemorar o aniversário da filha. Faleceu o cantor Paulo Roberto em Flores da Cunha. Ele faleceu ontem, segunda-feira, o cantor Paulo Roberto, natural de Flores da Cunha, após uma batalha corajosa contra o câncer. Outras informações que você encontra aqui no Facebook e no Instagram da Ativa FM para sua informação. Câmaras de segurança registraram o momento em que uma mulher é engolida por um bueiro após a tampa ceder. O flagrante foi registrado no bairro Maracanã, no Rio de Janeiro, na manhã do último domingo. Pedestre morreu após ser atropelado por carro na RS-239 em Parobé. Mais um acidente com morte foi registrado na noite de segunda-feira, dia 1º de junho, na RS-239 em Parobé, no Vale do Paranhana. Informações iniciais dão conta de que o condutor de um automóvel Polo seguia no sentido Sapiranga-Parobé quando o pedestre atravessava a rodovia no quilômetro 41, próximo do pórtico. Cerca de 420 quilos de agrotóxicos estrangeiros são apreendidos na BR-116 em Capão do Leão. Polícia Rodoviária Federal atende acidente de trânsito com morte na BR-285, na cidade de Bozano. Belo e Alcione se atrapalham ao cantar o hino nacional. Alcione e Belo interpretaram o hino nacional antes do amistoso da seleção brasileira contra o Panamá no último domingo, dia 31. Mas a apresentação não saiu como o esperado. Polícia Rodoviária Federal prendeu em Três Cachoeiras integrantes de grupo criminoso horas após cometerem homicídio em Santa Catarina. Foi ontem, 1º de junho, a Polícia Rodoviária Federal prendeu 4 homens suspeitos de participação em um homicídio ocorrido horas antes em Santa Catarina. A ação foi realizada após troca de informações entre as forças de segurança e ocorreu na BR-101 em Três Cachoeiras, litoral norte gaúcho. Um carro invadiu o posto de combustível e matou uma mulher em Santa Rosa. Motorista com sinais de embriaguez perdeu o controle do veículo após colisão traseira na Avenida Expedicionário Weber, naquela cidade. Também, atropelamento com vítima fatal registrado na 471 entre Saldo do Lontra e Nova Esperança do Sudeste foi segunda-feira e foi identificada a pessoa vítima como Zenaide Rodrigues dos Santos, de 68 anos. Lula sanciona a lei que cria a primeira universidade federal indígena do Brasil. Estatais federais acumulam déficit recorde de quase 6 bilhões em 2026. Operação Convergência Nacional mira comunicação ilegal de facções na PASC. Ministério Público do Rio Grande do Sul, por meio do Grupo de Atuação Especial de Combate ao Crime Organizado, GAECO, deflagrou nesta segunda-feira, ontem, a Operação de Convergência Nacional 01 na Penitenciária de Alta Segurança de Charqueada e também no PASC, na PASC. Brigada Militar atendeu ocorrência de acidente de trânsito envolvendo pulverizador agrícola na cidade de Siríaco. Mulher foi detida por embriaguez, tentativa de suborno e foragida em Marau. Uma mulher de 41 anos foi detida na madrugada de hoje durante uma abordagem da Brigada Militar na Avenida Júlio Borella, em Marau. Conforme informações divulgadas pela corporação, ela conduzia um veículo Ford Ka em velocidade considerada incompatível com a segurança da via, quando foi interceptada pelos policiais. Segundo a Brigada Militar, durante a fiscalização, a motorista apresentava sinais visíveis de embriaguez e alteração da capacidade psicomotora. O teste etilômetro foi oferecido, porém a condutora não conseguiu concluir o procedimento e posteriormente recusou a sua realização. Durante a consulta aos sistemas de segurança, os policiais constataram que a mulher estava na condição de foragida do sistema prisional desde agosto de 2025. Identificado o motorista que morreu em colisão entre carro na BR-285 em Bozano. A polícia identificou Luiz Carlos Silva, de 62 anos. Informações que você encontra por aqui, tem também essa da Brigada Militar, que resgatou um cão ferido e a pura casa de maus tratos no interior do município de Nonuai. Notícias que você encontra aqui no Facebook e no Instagram da Ativa FM. Também temos aqui como destaque churrasco cancelado. O homem foi preso após furtar 6 peças de contrafilé na cidade de Santa Cruz do Sul. E também tem as informações da reunião da Câmara de Vereadores ontem aqui em Nova Prata. Não esquecendo que estamos na campanha do agasalho, você pode deixar a sua contribuição aqui na Rádio Ativa FM e colaborar com as pessoas mais necessitadas na campanha do agasalho.
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0: Muito bem, e para iniciarmos o programa de hoje, a frase é a seguinte: não se preocupe em ser bom, preocupe-se em ser justo. Bondade demais atrai aproveitadores e falta de respeito. Bom, hoje é 2 de junho de 2026. A lua é nova, a estação é outono. Hoje se comemora o Dia Internacional. Hoje é o Dia Internacional da Prostituta e Dia Internacional do Pólen. Os fatos históricos: em 1953, a Rainha Elizabeth II é coroada na Inglaterra. Em 1957, mais de 2.000 cientistas de todo o mundo, liderados pelo químico e prêmio Nobel norte-americano Linus Pauling, pedem a suspensão dos testes com armas atômicas. Em 1964, criação da Organização para a Libertação da Palestina. Em 1991, Nelson Piquet vence o Grande Prêmio do Canadá, sua última vitória na Fórmula 1. Em 2002, Tim Lopes, jornalista gaúcho, é sequestrado no Rio de Janeiro. Dias depois, seu corpo é encontrado carbonizado. E em 2015, Joseph Blatter renuncia à presidência da FIFA, menos de uma semana após ser reeleito. As informações para você aqui dentro da nossa programação, as informações de abertura do programa de hoje, aqui na programação da nossa Ativa FM, nesta manhã de terça-feira.
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2: 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Seleção brasileira desembarcando nos Estados Unidos para a Copa do Mundo que vem chegando por aí. Agora começa o período de treinamento e agora, no final de semana, tem o primeiro amistoso e único antes da Copa do Mundo lá nos Estados Unidos. 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
2: Para você divulgar aqui na Ativa FM, 54-3242-1332. Você anuncia aqui, vende seu produto. 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Outras informações aqui para você dentro da nossa programação, para você que está nos acompanhando aqui pela Ativa FM. Destaque para a Prefeitura aqui de Nova Prata: Secretaria da Saúde informa, na sexta-feira, dia 5 de junho, em virtude do feriado de Corpus Christi, apenas a unidade central de saúde estará aberta das 8 às 20 horas e 30 minutos, com os seguintes atendimentos: consultas, curativos, atendimento de enfermagem e dispensação de medicamentos. Não haverá aplicação de vacinas nesta data. Contamos com a compreensão de todos. 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Vem aí a festa junina do Grêmio Pratense. Eita, arraiá bom que tá chegando. No dia 10 de junho, o salão principal do Grêmio Pratense vai se encher de alegria, música boa, comidas típicas e aquele clima junino que todo mundo gosta. A festa começa às 18 horas e 30 minutos, entrada franca e aberta ao público em geral. E para animar o povo, no arrasta-pé, vai ter show com a banda Vitro. Chama o compadre, a comadre e vamos embora prosear em volta da fogueira. Dia 10 de junho tem Dia 10 de junho tem festa junina no Grêmio Pratense, então vamos lá. Bom, vamos também convidando você para o futsal, aqui pela Ativa FM com apoio de Adil Telecom, Caládio Motel, Bodega La Parrija, Ouro Fértil Fertilizantes, Pedras Andretta, Perete Móveis, Prata Peças, Restaurante Lancheria Muralha, SA Três Tintas, Supermercado Porta, Postos Rosinhol e Woods Bullying são nossos apoiadores aqui pela nossa Ativa FM. 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Nosso convite para você sintonizar aqui a nossa Ativa FM.
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2: E as informações esportivas para Pamplona Tintas e Restaurante Pastorello. O Grêmio define situação de Luiz Castro e prepara mudanças no vestiário. O Internacional trata de possível venda de Bernabé para o exterior. 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
8: 8:39.
2: Hora de falar do tempo aqui dentro da nossa programação. Para você ligado com a gente, vamos saber como está se comportando o tempo. Vamos saber então o comportamento do tempo, especialmente para você que nos acompanha aqui pela Ativa FM, pois a terça-feira será de sol entre nuvens e chance de chuva isolada aqui no Rio Grande do Sul. Amanhã começou fria com possibilidade de neblina ou nevoeiro em pontos isolados. O sol aparece entre nuvens mais uma vez nesta terça-feira no Rio Grande do Sul, mas períodos de maior nebulosidade atingem parte do estado. Nuvens cúmulos que avançam do mar para o continente impulsionadas pelo avanço de uma massa de ar frio pela costa podem trazer chuva isolada e passageira na faixa costeira na Lagoa dos Patos e do entorno, incluindo parte da região metropolitana e no leste da serra. Amanhã começou fria, com possibilidade de neblina ou nevoeiro em pontos isolados. À tarde, as temperaturas ficam amenas ou agradáveis na maior parte do estado. Bom, nós temos nesta terça-feira uma mínima de 9, 10 graus. E uma máxima, a máxima de 19, 20 graus, sem possibilidade de chuva. Para quarta-feira, 9, 10 graus a mínima, 21, 22 a máxima, sem possibilidade de chuva. Quinta-feira, mínima de 10, 11 graus, máxima de 21, 22 graus, também sem possibilidade de chuva aqui em Nova Prata. Nas informações para você do tempo. Da estação meteorológica, Amanda nos informa que a temperatura neste momento está nos 10 graus e meio agora neste momento, a temperatura, e que a mínima foi 10 graus às 2 horas da manhã. Chuva não aconteceu, velocidade média do vento de 5 quilômetros na direção leste, e a temperatura máxima registrada ontem à tarde, 16 graus e 3 décimos às 16 horas e 30 minutos. Também tem o resumo do mês de maio da estação meteorológica do Cefrute DDPA-SEAP. A temperatura mínima do ar foi 2 graus dia 20, A temperatura máxima do ar 28,2 no dia 6. A precipitação pluvial acumulada de 159,4 milímetros. A média histórica de maio, 134 milímetros. O número de dias de chuva foram 10. O maior volume de chuva ocorrido em um dia foi 60,6 milímetros, dia 2. E a velocidade máxima do vento, a rajada, foi 56,2 quilômetros horários, dia 7, às 15h30. As informações para você do tempo aqui dentro da nossa programação. Para você que nos acompanha, na sequência tem o esporte.
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2: E a hora do esporte, então, para Pamplona Tintas, tintas automotivas e tintas prediais, tintas da marca Sherwin Williams, profissionais com experiência e capacitados, trazendo mais qualidade e 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Pamplona Tintas e Restaurante Pastorello estão com a gente aqui nas informações esportivas da manhã, para você ligado aqui com a gente, sempre agradecendo a sua sintonia. Vamos com alguns destaques, algumas manchetes. Pois é, então, né? A dupla Grenalta vai ficar 50 dias sem jogar durante a Copa do Mundo. O vice de futebol reforça a decisão sobre Luiz Castro, respaldado pela direção. Grêmio sonha com volta de jogador revelado pelo clube. No Internacional, que o Inter projeta para a busca de reforços, também Inter entra na pausa com sinais ligados e olho nos negócios. Zagueiro do Inter é convocado para o Mundial. Também o embarque da seleção brasileira para a Copa do Mundo, os 10 principais técnicos do Mundial, ideia principal de Ancelotti, que ficou claro na seleção brasileira, o jogador mais jovem e o mais velho a atuar em Copas do Mundo. Adversário de João Fonseca em Roland Garros, já foi campeão do Master 1000 e ganhou de Djokovic e Sinner também. João Fonseca e Jakub Mesic pelas quartas de final da Roland Garros hoje. Também dono bilionário, parceria com o Grupo City, projeto inovador. Conheça o Bolívar, próximo adversário do Grêmio na Sul-Americana. E não tem mais mesmo emoção. Podcast analisa Grande Prêmio de Mônaco de Fórmula 1 e seus participantes. Também como destaque, o que acontece hoje de bola, pouca coisa. Hoje tem 2 amistosos internacionais, a Croácia enfrentando a Bélgica e o País de Gales enfrentando Gana. Na Argentina tem Barraque Central e Huracán, e tem alguns jogos, tem um jogo pelo Campeonato Amapaense, tem um jogo pela Copa no Nordeste, Fortaleza jogando contra o Vitória, e é só isso que tem no esporte, porque agora todos os olhares se vão para a seleção brasileira e para a Copa do Mundo. 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
2: Muito bem, agora são 8:49. 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
24: A seleção brasileira viveu nesta segunda-feira os últimos momentos em solo nacional antes da disputa da Copa do Mundo. Os 26 jogadores convocados por Carlo Ancelotti se despediram do Brasil e foi toda uma preparação especial. A CBF preparou uma ambientação temática para receber os jogadores na sede, situada na Barra da Tijuca, no Rio de Janeiro. As cores verde e amarela dominaram os espaços internos da sede, que recebeu fitas decorativas espalhadas pelo teto, elementos visuais voltados à Copa do Mundo. Funcionários da confecção também trabalharam utilizando camisas especiais alusivas ao torneio. O principal destaque da decoração foi o percurso reservado aos atletas, o caminho interno entre o acesso lateral e a recepção foi transformado numa espécie de passarela iluminada por luzes que alternavam nas cores verde e amarela. Esse cenário, todo esse clima já é a expectativa pela sexta estrela brasileira. O Brasil, que goleou por 6-2 Panamá no último amistoso em solo brasileiro, agora tem mais um compromisso diante do Egito no dia 6 de junho. Esse é o último amistoso antes da bola rolar de forma oficial. Brasil, que tem estreia prevista para dia 13 de junho diante do Marrocos. E a expectativa fica, será que o Neymar vai ter condições de jogo? O camisa 10 da seleção embarcou para os Estados Unidos sorridente e muito confiante em se recuperar o mais rápido possível.
2: 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Bom, e o Brasil reacendeu as memórias efetivas e reuniu familiares. Copa do Mundo também tem isso.
0: A gente que faz parte da nossa rua se junta. Balão, bandeirinhas, inclusive a rua, o chão já está pintado com a bandeira do Brasil, Brasil rumo ao Hexa. Agora mesmo já está enfeitada, aproveitando a Copa e para o São João. O filho hoje, o mais velho, está com 40 anos e desde cedinho ele já participava. Inclusive a gente tem banner deles pequeno, ele hoje está com 40 e está lá a fotozinha dele com 10.
1: A tradição narrada pela servidora pública Ladijane Aleixo é a mesma de muitos brasileiros apaixonados pela Copa do Mundo. Uma rua pintada de verde e amarelo, bandeira na janela, churrasco marcado antes mesmo da escalação. E aquela reunião em família que para muita gente faz parte da Copa do Mundo, tanto quanto o jogo em campo. No Brasil, a Copa mexe com lembranças de infância, com a convivência entre vizinhos e com a sensação de que, por muitos momentos, todo mundo está torcendo junto. A especialista em inteligência emocional, Núria Santos, explica que esse movimento tem relação direta com a necessidade humana de conexão.
3: A Copa do Mundo desperta algo muito profundo no ser humano, a necessidade de conexão e de fazer parte de algo maior do que a si mesmo. Quando as pessoas enfeitam as ruas, vestem as cores da seleção e se reúnem para assistir os jogos, elas estão criando momentos de união, esperança e identidade coletiva. É como se por alguns instantes as diferenças ficassem em segundo plano e todos compartilhassem a mesma emoção.
1: A nostalgia das Copas antigas permanece forte porque está ligada às relações humanas.
3: Cria-se um espaço de convivência que aproxima as pessoas de forma espontânea. Os mais velhos compartilham histórias de outras Copas e os mais jovens criam novas lembranças. E todos passam a fazer parte da mesma experiência emocional. São momentos simples, mas muito poderosos, porque fortalece laços, aumentam a sensação de comunidade e deixam memórias afetivas que permanecem muito além do resultado de uma partida. Afinal, as pessoas raramente lembram apenas do jogo. Elas lembram de quem estava ao lado delas naquele momento.
1: E você, como costuma acompanhar os Jogos do Brasil? 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
2: Agora são 8 horas e 54 minutos, 8h54. 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Para a Copa do Mundo tem a Espanha. A Espanha é a terra que também tem futebol.
24: Na série Curiosidades sobre os países da Copa, vamos falar da Espanha, onde a paixão pelo futebol encontra história. Poucos países conseguem misturar cultura, tradição e futebol de uma forma tão intensa quanto a Espanha. Basta caminhar por uma praça ou entrar num café, até mesmo conversar com moradores, para perceber que o futebol faz parte da alma espanhola. Mas a Espanha vai muito além dos estádios lotados. É uma terra de castelos centenários, uma história, praias deslumbrantes, tradições que atravessam gerações. Por lá, o tempo parece andar em ritmos diferentes. Enquanto as ruas ganham vida apenas no fim da tarde, as famílias se reúnem para longos jantares, que muitas vezes começam quando os outros países, as pessoas já estão se preparando para dormir. O país também é conhecido por suas festas únicas. Em Buñol, acontece a famosa tomatina, que é uma verdadeira batalha de tomates que colore as ruas e atrai visitantes do mundo inteiro. Já em outras regiões, festas populares, música e dança transformam as cidades em grandes celebrações ao ar livre. Mas é quando a bola começa a rolar que o coração espanhol bate mais forte. A Espanha viu nascer alguns dos maiores times e jogadores da história. Os estádios são verdadeiros templos e a cada partida é vivida com emoção, orgulho e tradição. A A geração que conquistou a Copa de 2010 colocou o país no topo do futebol mundial. Nomes como Andrés Iniesta e Xavi Hernández entraram para a história, encantando torcedores com um futebol elegante e envolvente. Talvez o segredo da Espanha esteja justamente nessa capacidade de transformar tudo em paixão. Seja uma festa popular, ou uma refeição entre amigos, ou até mesmo um jogo de futebol que é disputado até o último minuto. É um país que vive intensamente suas tradições e que faz da bola uma das suas maiores expressões culturais. Na Espanha, o futebol não é apenas um esporte. É uma linguagem universal que une gerações, conta histórias e ajuda a explicar a identidade de um povo apaixonado pela vida. A Espanha está na Copa do Mundo de 2026 e vai estrear no dia 15 de junho, diante de Cabo Verde. Agência Rádio Web, com curiosidades da Copa do Mundo, Daniele Esperon.
2: Obrigado, Daniele. Falou aqui para Pamplona Tintas e também restaurante Pastorello. E com ela a gente fecha por aqui as informações esportivas, mas tem mais durante o dia. E lá no final da tarde, às 18 horas, tem o programa do Paulo Leira, né? O programa que é apresentado todos os dias, Conexão Ativa, com apoio de MDE Planejamento, Restaurante Paradiso, Solabela, Tabacaria número 1, Foco Administradora de Condomínios, Juste Máquinas e Peças e Emar Artefatos de Cimento. Lá no final do dia, 18 horas, programa Conexão Ativa tem mais informações esportivas para você. Na sequência, a segunda parte do Cidade Ativa aqui pela Ativa FM. 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
29: 9 horas.
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bem, agora são 9 horas e 14 minutos, as informações para você aqui pela nossa Ativa FM, muito obrigado pela sua sintonia, as informações da manhã para você. E hoje tem Câmara de Vereadores, hoje tem Gilmar Peruzzi conversando aqui dentro da nossa programação com os ouvintes da nossa Ativa FM. Lembrando que estamos na campanha do Agasalho, se você quer deixar o seu donativo aqui da campanha do Agasalho, pode fazer isso, deixa aqui que a gente vai depois direcionar para as pessoas carentes aí, tá bom, gente? 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

0: 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São nossos apoiadores culturais aqui pela Ativa FM em mais uma manhã de informações. Tenham todos um bom dia.
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0: Muito bem, muito bem. Vamos lá então, agora são 9 horas e 24 minutos, 9h24, para você anunciar aqui na Ativa FM, 54-3242-1332. 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E o convite para você acompanhar aqui na nossa programação, o programa Alma Gaúcha, apresentado pela Zeli Anderle, das 6 às 8 horas da manhã, com o apoio de Nutri Agro, distribuidora de bebidas Precendo e Bonato, despachante.
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0: E Farmácia Bom Jesus, no programa de todas as manhãs, aqui pela nossa Ativa FM, com a Zeliander, das 6 às 8 horas da manhã. Agora são 9h27, 9h27.
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0: E vamos com as manchetes dos jornais aqui dentro da nossa programação, as manchetes dos jornais, destacando para Tedesco, Relojaria e Ótica na Borges de Medeiros 1025, ao lado da antiga rodoviária, fone 3242-1104. 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Jornal do Comércio, mercado eleva previsão de inflação pela 12ª vez. Empresa de Juiz se consolida como a maior fábrica de máquinas de solda da América da Latina. Matérias do Jornal do Comércio. O pioneiro, roubos a pedestre caem 62% na área central de Caxias do Sul. Aeroporto, ANAC vistoria as obras do Hugo Cartegiani. E com bolo da Nadante, programação é lançada da festa de Caxias, 136 anos. Correio do Povo, setor agrícola do Rio Grande do Sul em alerta com a proximidade do El Niño. Israel amplia operações no Líbano, enquanto Irã e Estados Unidos mantêm impasse. Delegação do Brasil viaja aos Estados Unidos e inicia concentração para a Copa do Mundo. Na Zero Hora de hoje, destaque para a seleção brasileira. Começa a preparação em país sede da Copa. Operação contra fraude e desvio de dinheiro atinge produtora do filme Dark Horse. Declaração de imposto de renda pode ser automática em até 3 anos. Ataque no Líbano leva Irã a romper negociação de paz com os Estados Unidos. E segurança hídrica, poços ganham protagonismo no estado e abastecem 53% das cidades atendidas pela Corsa. 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E o convite para você se ligar aqui e acompanhar o programa Conexão Ativa das 18 às 19 horas com Paulo Lira Presunto, com o apoio de MDE Planejamento, Restaurante Paradiso, Sola Bela, Tabacaria Número 1, Foco Administrador de Condomínios, Juste Máquinas e Peças e Emar Artefatos de Cimento.
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0: Muito bem, agora são 9:32, 9:32. 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Fidelis Preto, bom dia, Fidelis.
1: Bom dia. Bom dia, Barangoni, bom dia, nossa audiência. Sempre com satisfação. Por estar aqui na bancada do Cidade Ativa. Eu quero aqui, é evidente que isso teve uma repercussão, e agora pela manhã eu estava vendo outro vídeo no YouTube que está ainda o pessoal comentando. Não sei se o Maranhão tomou conhecimento, eu estimo que boa parte da nossa audiência também tenha conhecimento do que aconteceu com aquele guri de 22 anos que morreu. Tá sabendo do fato, Maragoni?
0: Não.
1: Aquele guri lá que... halterofilista.
0: Ah, sim, tô sabendo.
1: Que é aquilo lá, Maragoni? Eu falo pra você, cada um, né? Agora um guri de 22 anos, eu pergunto onde ele não tem da família, ninguém lá pra cuidar do cara. Ah, não, porque ele é adulto e é... como é que é? Já tem a maioridade, tá, e daí, mas continua bobado da gente, hein? Continua, não é a idade, né? Evidente que a responsabilidade civil, ela fica estabelecida a partir de você chegar à maioridade. A responsabilidade é isso que funciona, tudo certo. Agora, eu estou falando em termos de ter a consciência sobre várias coisas, ainda ela é muito, muito complicada. Agora, daí que eu confesso, Marango, que eu nunca dei bola para isso aí, não tenho a mínima ideia, não tenho a mínima preocupação em ficar cultuando o corpo. Evidente que você precisa fazer uma atividade física, é bacana, legal, todo mundo precisa, isso é uma coisa saudável, saudável. Agora, aí, a partir dessa da morte daquele guri do Rio de Janeiro, aí que eu fiquei sabendo como é que... Aí eu tomei conhecimento, Marangoni, que nas próprias plataformas...
0: Sim, claro.
1: O pessoal falava abertamente de aplicar a anabolizante.
0: Sim.
1: Como se fosse eu fazer insulina.
0: É, exatamente. E inclusive insulina eles aplicavam sem a necessidade.
1: Não, mas eu tô falando... já pensou, eu que deve ter, no caso, que eu poderia, ele foi, olha, precisa fazer assim, né? Agora, fazendo louvação a esses loucos que tem essa rede social, tem cara que é completamente sem memória. Eu tenho que falar sobre isso aí, não é possível.
0: É errado isso.
1: O quê?
0: Só uma perguntinha.
1: O quê?
0: É errado isso?
1: O que é errado?
0: Não, essa questão do que você está falando aí, das pessoas aí usarem anabolizante e dizerem...
1: É certo?
0: Não, é a pergunta.
1: Não, é certo isso aí?
0: É errado. Eu quero que você diga, é errado, é errado?
1: Não.
0: É errado.
1: Não, a recomendação médica, sim.
0: E por que que tá na... por que pode andar livremente nas redes sociais e não tem uma fiscalização? Se é errado, tem tanta coisa que acontece na rede social que é errado... E não tem fiscalização. Não tem. O que acontece? Não, mas é a verdade. Tem que entender isso. O que acontece? As fintechs, sei lá, como é que é o nome desse negócio aí? O que elas querem? Quanto mais adesão, quanto mais gente, mais dinheiro eles ganham. Então, mesmo que seja errado, deixa acontecer.
1: Não, mas eu, é evidente que eu sou.
0: E as autoridades estão onde para coibir isso?
1: Mas aí que tá, né, mano? Nós vamos chegar de novo àquela situação. Não pode fazer qualquer tipo de.
0: De quê?
1: De reparo em relação ao funcionamento das Big Tech.
0: É.
1: É isso que tá, não tá essa discussão hoje no Brasil?
0: Certo.
1: Na Europa isso já está estabelecido.
0: Como é que pode?
1: Está estabelecido. Inclusive na Inglaterra tem leis mais restritivas ainda.
0: Mas então,
1: menores de 16 tem várias restrições.
0: Tá, então o que
1: pra acontece? Para uso da tela.
0: O que acontece?
1: Acesso a essa que você está falando.
0: Se está liberado, se está liberado, e as pessoas falam que isso é normal, ou que para usar, e não tem uma fiscalização, muita gente vai acreditar. Outros não. Mas muita gente vai acreditar que aquilo funciona. E como está liberado, como todo mundo está falando, né, vai nesse canal. Quer dizer, então falta o critério, falta a fiscalização, falta dizer, não, isso está errado, não pode.
1: É. E não, a tua argumentação faz sentido. Mas eu tô falando assim, ó. Mas eu confesso, eu não tenho a mínima ideia desse negócio. Olha, como é que é esse negócio aí de halterofilismo, de UFC, de não sei do que, de não sei do que, onde que tem a presença de, basicamente, do que, Maranga? Violência. Violência. Outro dia vi um brasileiro contra um sul-coreano, acho que foi. Apareceu, eu tava passando no YouTube e apareceu. Eu disse, quem que é isso? Cara, o brasileiro tava ali no ringue, né? O ringue, tipo um ringue, aquilo que o pessoal faz ali o enfrentamento.
0: Na luta?
1: Na luta. Ele caiu, como é que se chama, no tatame lá, isso?
0: É, sim.
1: Cara, e o outro lá, o sul-coreano, eu disse, vai destruir o cara. É como se tivesse com um martelo, o cara dando na cabeça do rapaz.
0: Sim.
1: Do brasileiro.
0: Isso.
1: Porque houve antes uma provocação, que não sei o quê, né? Eu fiquei assim, mano. Quando eu vi aquilo ali que era esse negócio aí, eu simplesmente eu saí daquela situação lá. Tá louco que eu vou ficar. O cara no chão, lá no tatame, fui lá, né?
0: Não, mas peraí, mas aí você tá.
1: E tem arbitragem ali.
0: Sim.
1: O cara começou a dar pancada no cara na cabeça, meu.
0: Ali é o esporte, né?
1: É esporte isso?
0: É isso aí.
1: Que esporte bonito,
0: pra mano. Muita gente é esporte.
1: É esporte?
0: Não, tem... mas preto.
1: Tá louco.
0: Preto.
1: Preto. É forte isso.
0: Nós temos aqui em Nova Prata pessoas que participaram de competições nacionais, foram bem do esporte, que é
1: isso
0: de
1: aí.
0: luta.
1: Não, para certo. Aí, eu quero saber se é aquilo ali.
0: É, isso aí não, isso, mas tem.
1: Vamos deixar assim. Se não, eventualmente tem arbitragem.
0: Eu tenho amigos ali em Veranópolis que participaram na Tailândia do Mundial.
1: E, né? Não. Eu quero saber, falando da imagem que eu vi.
0: É, mas é
1: eu esporte. Não lembro lá o brasileiro,
0: é
1: o sul-coreano, e aí não sei o que houve lá antes. Sabe, eu pensei que fosse um negócio ensaiado.
0: O boxe também é esporte.
1: Mas o boxe é bem diferente.
0: Mas ele também é contundente. Diferente. Ele é também contundente.
1: O boxe é bem diferente. Agora aquilo ali, o cara tá no Maranga, eu vi aquela imagem ali, o brasileiro já no chão, ali, enfim, como é que se chama ali, é tatame?
0: Tatame, conforme.
1: Não, mas no ringue eu acho que é outro nome que tem ali, o tablado, alguma coisa.
0: Não, tatame.
1: O cara ali no chão, e outro como se fosse um martelo dando na cabeça do rapaz.
0: Certo, perfeito.
1: É a luta.
0: A luta.
1: Não, quando eu vi que ele tá louco, eu não vou ficar vendo isso aí, amigo.
0: Mas tudo bem, não é obrigado a ver.
1: Não, eu sei, mano, eu tô falando. Eu quero dizer o seguinte, mano, cada um tem, sim, o direito, perfeito, de escolher o que quiser. Perfeito. Agora, eu não consigo absorver que o mundo hoje, já no século XXI, que tem aquele tipo de ação.
0: É, mas tem, né?
1: Tá brincando, cara. E aí chegamos voltando nesse guri de 22 anos. Aí, com a partir da morte do rapaz, e aí especialistas foram consultados falando, né? O que que acontece? O cara mete anabolizante, e injeção do bicho, e aí o cara começa a ficar deformado. Não vai me dizer que aquele corpo fica bonito, mano. Não vai me dizer que é bonito aquele. Não, Maranga.
0: Eu não tô
1: Maranga, dizendo, eu tô. Não, bora. É evidente que a pessoa. Eu vou repetir aqui.
0: Pode ver pessoa... pra minha cara aqui, ó. Eu não tô dizendo que é bonito, ele não me deixou nem falar. Não, tem não. Algumas pessoas que cultivam o corpo dessa maneira.
1: Cara, tudo bem, tu tem ali, ó, cuidar o corpo, fazer uma atividade.
0: Sim.
1: É saudável. Mas é legal, bacana, fazer atletismo, fazer. Até pode fazer eventualmente esse negócio de musculação, tudo certo. É ficar, né? Agora você chegar àquele nível.
0: É, mas tem competição mundial e.
1: Competição do quê?
0: Competição de
1: corpo. Ah, sim, do mais musculoso?
0: Tem competição. Não é só mais musculoso.
1: É o que mais?
0: É o corpo, enfim, né? A performance do corpo, enfim.
1: Mas enfim, bom. O que que acontece? Aí o guri morreu.
0: É.
1: Com 22 anos.
0: Isso é verdade, isso é ruim no sentido.
1: E aí o que acontece? Aqueles todos. Olha aqui, ó. Tem uma turma aí, né? E que propaga essa ideia, né? E esse guri participou ali, eu vi vários podcasts.
0: Ele
1: participando e louvando, tem que fazer, tem que meter injeção, tem que não sei o quê, e fazer isso. Aí agora, quem depois do guri morto? Aí eles vêm aqui, se eu soubesse. Para, cara pouca, o cara pálida.
0: Vamos lá, olha aqui. Uma mulher de 41 anos foi detida na madrugada desta terça-feira agora. Em uma abordagem da Brigada Militar lá em Marau, na Avenida Júlio Borella. Ela dirigiu um Ford Ka em velocidade considerada incompatível. A fiscalização, a motorista, quando ela parou, ela apresentava sinais visíveis de embriaguez e alteração de capacidade psicomotora. Certo. E durante a consulta do sistema de segurança, os policiais constataram que a mulher estava na condição de foragida do sistema prisional desde 2026. Isso aconteceu, portanto, lá em Marau. Nesta madrugada, uma mulher foi detida por excesso de velocidade.
1: Excesso de velocidade em Marau?
0: Dentro da cidade.
1: Em Marau?
0: Isso. Embriaguez e foram consultar a documentação da mulher, ela era foragida.
1: Ah, mas então não é de Marau?
0: Não.
1: Não, estou dizendo que a senhora está foragida, está acelerando e estava embriagada, é isso?
0: Isso.
1: E aí, já na tarde da noite, Marau, metendo ficha no veículo.
0: E de acordo com o registro policial, durante o atendimento da ocorrência, a mulher teria oferecido dinheiro aos policiais para evitar a adoção das medidas legais. Conforme a corporação, inicialmente foram oferecidos R$500 e posteriormente 1.000 para cada integrante da guarnição da polícia.
1: Sim, é evidente que ela está, como ela está envolvida nessa situação toda na Maranga, ela tem recurso.
0: É isso aí.
1: E aí, felizmente, né? Ainda bem, né? E vamos botar assim, o pessoal da brigada, né, de Marau, e a gente sabe que a esmagadora maioria da corporação trabalha desse jeito. Para nossa garantia, para nossa segurança, né? Então, ainda bem, fizeram o procedimento adequado, o recolhe. Além de cometer todas essas situações, outro crime. Sim. Tentativa de suborno.
0: É. Né? A secretaria de saúde aqui de Nova Prata informa que na sexta-feira, agora dia 5 de junho, em virtude do feriado de Corpus Christi, apenas a unidade central de saúde estará aberta das 8 às 20 horas e 30 minutos, com os seguintes atendimentos: consultas, curativos, atendimento de enfermagem e dispensação de medicamentos. Não vai haver aplicação de vacinas nesta data. Então, atenção, né? Somente a unidade central na sexta-feira, dia 5, é feriadão, né? Muita gente faz feriadão aí.
1: Ah, mas aí foi na quinta.
0: A quinta-feira é feriado, sexta-feira.
1: Ah, é na sexta?
0: Certo. Sexta-feira. Então, é isso aí, né? E aí, então, se tiver que fazer as vacinas, se tiver que vacinar, corra aí. Não sei, teria que ver lá na secretaria, deve ter vacina ainda, né? Tomara que sim, para as pessoas que procuram a vacinação aqui em Nova Prata contra a gripe. Que está sendo feito um alerta aí, porque tem bastante casos de gripe, né? Aqui no estado, então, fazer a vacina é importante. E agora a vacina está liberada para todas as idades, para as pessoas que precisarem fazer a vacina.
1: Mas isso aí, esse negócio de vacina aí, mano, a situação está complicada. Eu tenho acompanhado, não é somente aqui no estado, aqui no caso na região sul do país, onde nós temos essa questão direta com o inverno, com a estação fria, que provoca, não resta dúvida, ela é a estação é propagadora maior de vírus, porque É, como é frio, uma coisa normal, as pessoas ficam reunidas em salas, né? Em ambientes fechados. Aí a propagação é imediata. Então, mesmo em outras regiões do país, onde basicamente não há uma estação de inverno, frio, questão do frio, mesmo nestes estados ou em outras regiões do país, também a campanha está aberta para que as pessoas procurem e façam a vacina. Só que nós estamos hoje com uma situação muito adversa. Ficou estabelecido que não é bom fazer vacina. E essa onda lamentável, muita gente, olha, não vou fazer vacina, e não faz. Né? Fala, ah, eu não vou fazer, porque, querido, é uma coisa elementar. A imunidade, né? A imunização, ela não estabelece só o cuidado de cada cidadão, é o coletivo todo. Quanto mais gente estiver imunizada, Marangoni, o vírus, a probabilidade de, né, de ele avançar, de progredir, cai de forma assim muito acentuada. Mas tem gente que entende que não. Né? Tem gente que entende que não.
0: É, não, pois é, isso aí, tem gente que entende que não, né? Mas o importante é fazer a vacina, não é importante? O importante é fazer a vacina, né?
1: Ah. Então, voltando a essa questão, e aí toda hora na televisão vai, tem que fazer vacina para todas as coisas, papapá. Aí a meta seria 90% aqui no estado, na terceira idade, onde que estaria numa situação melhor, mas só que, né, dessa faixa etária, apenas 55% procuraram para fazer a vacina, muito distante da meta adequada. Né, para provocar essa rede de proteção, e aí não adianta, é secar gelo.
0: Olha aqui, bom, gente, já passei essa informação, vou repetir agora para você, porque também tem o resumo que nós terminamos o mês de maio, da estação meteorológica de Veranópolis, Cefrute, DDPA, CEAP, a temperatura mínima do mês de maio foi de 2 graus no dia 20, a mínima. A temperatura máxima do ar foi 28 graus e um décimo dia 6. A precipitação pluvial acumulada nesse período 159,4 milímetros. A média histórica de maio 134 milímetros. O número de dias com chuva foram 10. O maior volume de chuva ocorrida em um dia foi 60,6 milímetros dia 2. E a velocidade máxima do vento, a rajada, 56,2 quilômetros horários dia 7 às 15 horas e 30 minutos. Portanto, é isso aí, né? Essa questão do tempo, a questão do resumo do mês, né? Que terminou o mês de maio aqui para nós de Nova Prata e da nossa região. Agora são 9h50. 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De roupas, agasalhos aqui na Ativa FM, porque o inverno não começou. Vai começar dentro de quê? 15 dias, é isso, né, o Fidelis? Dia 20.
1: 21, 22 começa oficialmente.
0: Começa aí, então, o inverno, né? 20 dias, 20 dias.
1: Hoje 20 dias.
0: Hoje é dia 2, 20 dias, né? 20 dias,
1: mais caramba. 3 semanas.
0: É isso aí.
1: O início oficial.
0: É isso aí. 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
1: Ô, Maranhão, isso aí hoje vai ter uma repercussão na questão do jornalismo. A notícia de ontem à noite, né? A volta do tarifaço dos Estados Unidos.
0: Ah, sim.
1: A volta do tarifaço, promessa do governo americano, enfim, em relação ao Brasil, por isso, por aquilo. Agora, o que me chama a atenção é que, olha como é que é a situação, Maranga. Promessa de 25% sobre, não sobre tudo, mas em alguns setores, no caso de exportação. Agora, o que chama atenção, Maranga, que o governo americano não se conforma com a questão do PIX. Não assimila, não absorve que é uma decisão interna aqui do Brasil. Sabe por quê, não, Marangoni? Porque o uso do cartão das operadoras americanas.
0: Cartão de crédito.
1: Isso deixa.
0: Visa Master.
1: Deixam de ser usadas.
0: É que, na realidade, as pessoas não se dão conta que Visa Master, enfim, né? Os mais
1: Visa
0: comuns.
1: Visa Master.
0: Os mais comuns.
1: Diners, tem várias.
0: Os mais comuns aí. Não são brasileiros.
1: É.
0: Não são? É que está tão acostumado a usar, sim, claro, que acha. Mas é que,
1: claro.
0: É.
1: Os bancos brasileiros, eles usam.
0: Sim.
1: As bandeiras, né? Uhum. Bandeiras e cartões americanos. E o que acontece isso? Qual é o problema? É que, como o Pix, você faz todo tipo de movimentação e não paga nenhuma taxa.
0: O Pix é tupiniquim?
1: É. Não paga nenhuma taxa? Não paga? Né, Mananga? Não tem cobrança, não tem uma operadora. É o sistema. Né? Você não precisa pagar. Quando você usa o cartão de crédito, você tem que pagar uma taxa para o uso do cartão. Tem de vários valores, né? Aí tem uma relação direta com a conta bancária, o que você tem aplicado naquele banco. Aí, conforme isso, você tem um tipo de cobrança. Daqui a pouco não tem cobrança, mas enfim, é uma relação comercial. O que acontece com o Pix? Isso deixou de ser cobrado.
0: Essa aplicação da tarifa de 25% dos Estados Unidos é sobre mercadorias brasileiras, com exceção de algumas, como carne, frutas, café, aeronaves, terras raras, entre outros, que não vai ser cobrado esses 25%.
1: Então, o seu setor, mas agora tem outros setores também que eu agora estava vendo pela manhã. Eu ontem à noite, já quando tomei conhecimento, comecei a observar bem os motivos, né, que estão levando o governo americano a tomar essa decisão de praticar um tarifaço sobre produtos brasileiros.
0: Tá, mas o foco, na realidade, é o Pix. É o Pix. E o Pix, lembrando muito bem, tô enganado, foi na época do Bolsonaro que foi instituído a questão do Pix? Foi, eu acho que foi, né? Naquela época lá. Então, quer dizer, o Pix é um negócio que já tá funcionando, que caiu no agrado da população e tá funcionando.
1: Evidente que não tem cobrança, né, amigo?
0: Não tem.
1: E agora tem o Banco Central, agora, recentemente, também, com o Pix você pode fazer como se fosse um cartão de crédito, parcelar.
0: Também, pode parcelar.
1: Parcelar, né? Tá. Virou um cartão de crédito, sem cobrança, amigo.
0: É.
1: Sem cobrando de taxa. Aí, evidentemente, que o que acontece? As bandeiras americanas de cartões de crédito, é evidente que não tem como competir.
0: Uhum.
1: Eu vou dar dinheiro para ele só porque. Ah, não tem, né?
0: É verdade. Tem alguma colocação, Toqueto?
2: Bom dia a todos. Eu entrei em contato ontem ainda com o secretário Evandro Frigo sobre a questão que foi levantada aqui no programa. Dos nossos ouvintes, tivemos a Fran e também a Lidiane, né? Isso. Que questionou. E o Frigo até me colocava que é espanto para ele, que é um dos coordenadores do trânsito, né? Pelo seguinte fato, que já foi implantado há mais de 6 meses e, segundo ele, até agora não havia chegado nenhuma reclamação dessa questão, até inclusive muitos elogios dessa questão, que foi alterado novamente ali. Já havia sido modificado no passado ali essa questão,
1: havia,
2: né? A preferencial,
1: já,
2: né?
1: Eu
2: só não me recordo o ano que
1: a
2: foi.
1: A preferencial havia, isso já, houve também essa discussão, hein? Agora, diante
2: mas, da... mas que mesmo assim ele estaria à disposição para conversar conosco. Eu tentei o contato, agora não consegui, mas quem sabe mais tarde. Ele poderia até levar para o Conselho Municipal de Trânsito, ele não tem reclamações.
1: Eu estive lá ontem. Como eu fui lá fazer o checar do que o nosso amigo Marne ligou aí depois das 11 ontem pela manhã, que segundo o Marne o problema também seria ali quando você vai em direção ao trevo do Boró, que sai aqui do posto Pôr do Sol, você vai em direção ao trevo lá do Boró, lá da pra sair na rodovia, e o Marne chamou a atenção de que haveria um problema ali quando você chega ali na Dorvalino Cola, na estrada, né, no caminho para o trevo do Boró. Não é pela Avenida Brasil. Eu estou falando quem vai em direção ao trevo do Boró. Tá ali no asfalto, né? Não na rodovia, mas naquele asfalto lateral que dá acesso à cidade de Nova Prata. quem chega pela rodovia, né? Trevo Norte. Aí o Mário, olha, preto, o negócio é o seguinte: o problema pode estar ocorrendo quando você desce em direção ao trevo do Boró e faz a conversão para entrar na Dorvalino Cola. Que ali tem umas árvores que a visibilidade não seria adequada. Então, quando o Marne me falou, hoje eu vou dar uma chegada lá. Querido Marne, eu não vi nenhum tipo de problema. Nenhum tipo de problema. Tem as árvores. Quando você faz, desce em direção ao trevo do Boró, conversão à direita para ingressar na Dorvalino Cola, tem as árvores, mas não tem nenhum problema. Eu não vejo qualquer tipo de problema de visibilidade. Não vi nenhum problema, tudo certo.
0: De repente, mas então por que as pessoas...
1: Eu não sei. Aí também, daí a nossa amiga Fran também abordou a questão ali na Avenida Brasil. O que que eu fiz? Aí eu desci ali no lugar, ali na estrada, na rua, no asfalto, paralelo ali à rodovia, fui ali a conversão à direita na Dorvalino Cola, tudo certo, na minha avaliação, eu não vi nenhum problema. Aí, bom, aí fiz o retorno, desci ali, fiz o retorno lá na oficina chapeação do Vendramin. Conhece lá,
2: Clécio? Sim.
1: Aliás, tá cheio lá, de, tem muito serviço do nosso amigo Vendramin. Passei por ali, olha, eu vou fazer o retorno.
0: Parou lá para falar com ele?
1: Não, tava cheio de serviço, não vou parar lá. Como é que vou parar para incomodar o cara?
0: Tá bom.
1: Aí eu fiz o retorno ali, voltei para. Daí sim, agora vou passar pela Avenida Brasil no sentido da Igreja do São Peregrino. Evidentemente que ali a preferencial é a Dorvalino Cola. Eu simplesmente parei, olhei, confesso aqui, não vi como é que... Desculpa aí, talvez eu esteja olhando o lugar errado, mas Avenida Brasil, Dorvalino Cola, eu parei ali, tudo certo. E aí eu fui lá embaixo e voltei, aí no sentido bairro centro, subindo a Avenida Brasil, a Rua Brasil. Parei ali no cruzamento, até tinha o meu amigo Everaldo sentado ali conversando com a turma ali naquela hora, ali era umas quatro horas, né? É 4 horas mais ou menos. E parei ali e disse, olha, desculpa aqui, mas não vi qual é o tipo de problema ali. E aí eu, como o Clécio comentou agora aí, e o Evandro disse, olha, faz 6 meses que houve essa decisão, ele não tinha recebido nenhum tipo de reclamação em relação a essa questão. Olha, a não ser que eu tenha me equivocado, errado, tudo certo. Agora, eu fui lá, eu disse, vou lá fazer na prática o que realmente as pessoas, as nossas amigas aí estão apontando, e também dessa possibilidade levantada pelo nosso amigo Marne. Eu confesso lá, no sentido Trevo do Boró, sai do centro, sai do pôr do sol em direção ao Trevo do Boró para ingressar na BR, e claro, e olha, vou fazer a conversão à direita, a Dorvalino Cola, tem as árvores ali, mas não tem nenhum tipo de problema, não vi nenhum tipo de problema. Todo caso, olha, aceito aí contestações.
0: Aqui já tem gente que não está contando, que está aqui, deixa eu ver aqui que não li a matéria, ia passar para outra, mas então vamos lá. Aqui o recado então é da Fran. A Fran colocou, eu posso concordar em partes com o preto, mas pega horário de pico e eu passo 4 vezes ao dia ali. Nesse local, ela está colocando a Fran.
1: Ah, mas então agora tem outro componente. Aí você quer dizer porque demora muito ali para o cruzamento? Até pode ser. Aí é outra situação.
0: E ela mandou aqui um vídeo. E isso foi ontem, eu acho que ela mandou esse vídeo.
1: Do movimento?
0: E ela escreveu, já tô no meio da pista, nesse vídeo aqui que ela mostra aí, aqui, nesse momento aqui. Ó.
1: Ah, então, a questão é, Maranga. Agora tem outra situação aí.
0: É que na realidade o que acontece, Fidelis Preto, pelo vídeo que eu estou vendo aqui, o espaço dos carros que entram na parte de cima é uma lombadinha, né? Na hora de movimento, é pouco tempo de visibilidade do carro que vem lá de cima, né? para entrar aqui nessa rua do lado de baixo ali, que complica um pouquinho a questão toda. Depois você pode dar uma olhadinha no vídeo aqui para ver, quer dar uma olhadinha agora nesse vídeo, para ver como ela mandou aqui nessa questão do vídeo aqui da Fran, né, que nos mandou. Eu acho que foi ontem esse vídeo aqui, então dá uma olhadinha aqui, ó, esse vídeo que ela mostra aqui essa questão. Ela tá no meio da rua, olha aqui, ó, aqui, ó, é pouco tempo, é pouco espaço para poder manobrar o carro e entrar aqui nesse espaço ali na rua, que é uma lombada aqui, uma pequena lombada, né? Talvez seja essa a reclamação dela em relação a...
1: Você é quem chega da estrada.
0: É, a possibilidade de...
1: Você chega da entrar. Ela tá falando cola, quem saiu do trevo.
0: É.
1: Saiu do trevo.
0: Ela tá aqui embaixo, né? Olha aqui, sim, o carro, ela tá dentro do carro aqui.
1: Bom, aí, ó, aí, mano.
0: É, viu? Então é essa.
1: Aí tem a outra situação.
0: Sim, sim, não, sim. Fala no microfone, por favor,
1: que ninguém vai te ouvir. Ontem, quando o assunto foi levantado aqui, eu não tinha a mínima ideia, estava uma questão da visibilidade, agora não. Agora, segundo, tem outra situação que eu não estava sabendo, que não tinha a mínima ideia que estava sendo destacada. Então ela está falando basicamente quando tem muito movimento. Agora, eu imagino que, evidentemente, que tenha esse tipo de problema na hora do pique, né? Meio-dia, quando as pessoas... vamos botar assim, menor talvez, mas é uma coisa muito parecida lá com a sinaleira. Antes, sem a sinaleira, que trancava tudo, né? Pode ser isso. Agora, visibilidade, Fernando, desculpa aí, eu fui evidente que fui ontem à tarde, 4 horas, um movimento, um carro que outro passando ali, eu parei nos dois sentidos ali do cruzamento da Brasil com a Drovalino Cola. A sim, visibilidade é tudo certo agora.
0: Vamos tentar conversar com o Frigo mais a respeito desse assunto para ver se a gente consegue elucidar isso direitinho. Eu queria passar por uma notícia aqui que, veja bem, olha o peso dessa notícia aqui, Fidelis Preto. Uma sessão plenária, agora foi dia 1º de junho, foi ontem. Sessão plenária do American, a Sociedade Americana de Clínica de Oncologia. Certo? O maior, mais influente congresso de oncologia clínica do planeta. Não costuma ser lugar de emoção fácil. Os médicos e pesquisadores que lotam o auditório são treinados para a frieza dos dados, para o ceticismo metodológico, para a cautela diante de qualquer resultado que pareça bom demais. Quando os números do estudo Resolute, eu acho que com letra maiúscula RUAUS, Resolute, né? 302, aparecer na tela, a plateia se levantou. Em congressos científicos, aplausos de pé já são incomuns, lágrimas mais ainda. Naquele auditório, porém, as duas coisas pareciam inevitáveis. Se eu conseguir agora dar o nome certo aqui, vamos lá. A Daroxracib, deve ser um nome parecido com isso, não chegou a SCO como novidade. Asco, como novidade absoluta. Em abril, a empresa americana Revolucionário da Medicina havia divulgado os primeiros resultados de um comprimido tomado uma vez ao dia, que havia quase dobrado a sobrevida de pacientes com câncer de pâncreas metastático sem resposta à quimioterapia. A empresa contou essa história. Mas dados preliminares divulgados por uma empresa com interesse financeiro direto no resultado ainda não são a última palavra da ciência. O estudo da Resolute 302 seguiu o padrão mais rigoroso da medicina, um ensaio clínico randomizado da fase 3. 500 pacientes foram divididos por sorteio em dois grupos. Nem os médicos, nem os pacientes escolheram quem receberia o quê. Um grupo tomou o comprimido, o outro seguiu com a quimioterapia convencional. Esse formato existe para eliminar vieses e garantir em qualquer diferença nos resultados seja atributível ao tratamento, não ao acaso. É o tipo de evidência que a medicina exige antes de mudar um protocolo global. os resultados foram considerados finais. Não há análise pendente, não há dado faltando. No grupo de pacientes com a mutação RAGE12, a mais comum do câncer de pâncreas, a sobrevida mediana foi de 13,2 meses com o comprimido contra 6,6 meses com a quimioterapia. Sobrevida mediana significa que a metade dos pacientes viveu mais do que isso e metade menos. O risco de morte caiu 60%. O tempo até a doença voltar a avançar também dobrou, 7,3 meses contra 13,5 meses com a quimioterapia. Então, quer dizer, houve uma comoção quando foi anunciado esse medicamento, enfim, a pílula para câncer, que alcançou o impossível, fez médicos chorarem no maior congresso de oncologia no mundo. Acho que o crescimento das questões da medicina são importantes, sem dúvida nenhuma, e esse do combate ao câncer me parece ser de uma importância fundamental.
1: Esse estudo que você informa, e que nesse encontro que aconteceu, o resultado é o seguinte: dá conta de que essa medicação, é o câncer de pâncreas, que é um dos mais agressivos. Né? E essa medicação, que foi via pesquisa, essa coisa toda, ela está indicando que há um tratamento melhor. A sobrevida. Sobrevida. Aumenta a sobrevida das pessoas. Então, não essa dúvida. É um estudo, é laboratório, são pessoas formadas, são cientistas, são técnicos, são médicos, a medicina de modo geral, os laboratórios estudando para tentar dar uma condição melhor. Ninguém está livre de nada nesse mundo, Marangoni. Ninguém está livre de nada. Então, não resta dúvida que é uma boa notícia.
0: Gil.
1: Não é... Oi.
0: Sim, pois não.
1: Eu tenho aqui sobre ontem, conversando com pessoas que são do Instituto de Previdência do Estado, IP, que aqui em Nova Prata, os que têm plano de saúde do IP, estão com um problema muito sério. Não tem médico para atendimento. Não tem médico, enfim, é um direito de cada médico, mas, né? Mas não há médicos credenciados, basicamente, para o atendimento de pessoas, de funcionários públicos estaduais que estão no IP.
0: Tá, mas quem que poderia falar sobre isso aqui em Nova Prata?
1: Amanhã, a propósito disso, amanhã vai ter um encontro na Câmara de Vereadores, uma e meia. Aqui em Nova Prata, só para ter uma ideia, Maragoni, nós temos entre aposentados, dependentes, pensionistas do IP, cerca de 2.000 pessoas. E estão com essas pessoas, segundo eu recebi ontem, por isso esse encontro que está sendo programado para amanhã na Câmara, 1:30 da tarde, visa discutir essa situação, porque inclusive o seu Eri Prats, que faleceu, né?
0: Sim.
1: Ontem nós estivemos lá no velório, ele teve que ser internado, foi atendido por um médico IP em Veranópolis.
0: É?
1: Ali na, né? Segundo o relato que eu recebi ontem. Como, que daqui a pouco nós nos esquecemos, né, o Marangoni? E, evidente, ninguém tem obrigação de saber, mas o seu Eri Prats, quando veio para cá, veio como policial civil.
0: Sim, perfeito.
1: Ele é aposentado pela Polícia Civil do Estado do Rio Grande do Sul. Tanto é verdade que houve ali ontem, né, na hora do sepultamento dele, na passagem, houve uma passeata, uma carreata, né, com o seu Eri Prats, passando pelas ruas principais de Nova Prata, né, inclusive com, evidentemente, com os colegas, né, da Polícia Civil, fazendo esse acompanhamento, né, por volta, ali foi umas 6 horas da tarde, se eu não estiver enganado, eu estava ali no centro e eu observei, né, mas então

0: plano de saúde.
1: Certo.
0: Só que isso não é de agora, isso aqui não é de agora. Há esse problema, para as pessoas que precisam, que têm esse plano de saúde.
1: Sim.
0: De que em Nova Prata há poucos, médicos.
1: Sim.
0: Que procuram o credenciamento para fazer esse tipo de trabalho junto ao IP.
1: Deixa eu aproveitar para falar aqui sobre o centro de diagnóstico por imagem. Aqui eu quero falar também, cadê aqui meu texto aqui? A Vivre Clínica de Oncologia. E ali a Vivre, se você for usuário do convênio IP, lá na Vivre você consegue agendar seu atendimento sem custo adicional. Já que você falou em IP, mas então aqui em Nova Prata tá faltando médico credenciado pelo IP.
0: Isso que me passaram ontem. Sim. Encontrei uma pessoa que é evidente professora.
1: Uhum.
0: Evidente do IP, né?
1: Sim.
0: E o número é importante. Perfeito. 2.000 pessoas? Poxa vida.
1: Perfeito.
0: E aí, Maranguinho, só que nós já abordamos faz tempo, agora não sei precisar, mas já vai tempo que aqui nós comentamos, olha, pessoas que procuram, que tem, né, o IP Saúde, no caso, o plano de saúde do IP.
1: Sim.
0: Já na época, eu acho que faz uns 10 anos já isso aí, já naquele momento as pessoas estavam preocupadas, olha, não tem médico credenciado, médicos não querem, agora, é evidente que é uma relação, né, Maranguinho? O IP parece que paga, não sei qual é o valor que passa para um médico credenciado, R$100, parece. Aí você vai, claro, num particular, é do jogo.
1: Claro.
0: Particular, conforme aí a especialidade, é acima de R$300, né?
1: Bom, agora são 10 horas e 13 minutos, 10 e 13, logo mais Câmara de Vereadores. Nosso vereador convidado de hoje é Gilmar Peruzzo. Depois do intervalo, a gente vem com os recados e com as aniversariantes.
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11: Muito bem, agora são 10 horas 22 minutos com 40 segundos para Minutos Parabólicas, Doce Mar Pescados, Vivere Clínica de Oncologia, tá na Roda Pneus e Farma Farmácia, Supermercados Porta, Vieira 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Quem está de aniversário hoje? Parabéns, felicidades, muitos anos de vida. Paula Vasconcelos, o nosso Armando Lorenzini está de aniversário hoje, nosso colaborador aqui com a Ativa FM. Grande abraço para o Armando, que está de aniversário hoje. Cledi Vendramin Lovison também está de aniversário hoje, grande abraço, parabéns. Mineia Del Sávio está de aniversário, esposa do Rogério, grande abraço, Mineia, parabéns pelo aniversário. O Enio Dallagnol também está de aniversário hoje. Giovana Andrigueto, outra aniversariante do dia. O Duade Antônio Brena está de aniversário hoje, parabéns, Duade, o ex-secretário aqui do município. Cidiane Fusinato também está de aniversário. E o Patrick Zanin, lá em Veranópolis, agora o Patrick está de aniversário, presidente do Veranópolis, um dos presidentes do VEC, do Veranópolis Esporte Clube Fidelis Preto.
12: Destacando aqui, mandar um alô reforçado para o Armando. Ô Armando, tudo bem, amigo? Alô especial para ti. O seu professor Duarte está, nós nos encontramos ontem no velório do seu Eli Prates, né? Professor Duarte, enfim, os amigos, né? Muita gente passou lá pelo velório do seu Eli Prates, né? Pessoas, inclusive, que há muito tempo não encontrava. E o seu Duarte foi uma das pessoas que encontrei ontem no velório do seu Eli Prates. Quem mais? Daniela Carissimi, Mineia Del Sávio. Del Sávio. Tudo bem, Mineia? Ei, tudo bem, Pia? Edith Vaslavovski, Lindonê Santos, Luciane Biotto, tem mais aqui, Joimar Cléo Passarim, ô Passarim, tudo bem? Patrick Zanin, o Gustavo Toscan, tem mais aqui, Felipe, opa, meu amigo, do pai desse guri aqui, foi meu amigo, já nos deixou aí, o Felipe Streich. Strike! Tudo bem, Felipe? Quem mais? Márcio Petit. Márcio Petit ou Petit? Márcio. Tem mais aqui ou não? Ana Lívia Bolzan. Paula Vasconcelos. Esta é a minha relação de amigos aí, que hoje essa turma toda vai receber as mensagens por mais um aniversário.
11: Perfeito, muito bem. Vamos para os recados aqui, recados aqui, recados aqui, recados. Renato Roncato, bom dia. Angelina Zancan da Rocha, bom dia. Enio Antunes, bom dia. Adalberto Ramiro, bom dia, amigos da Rádio Ativa. Hoje de manhã assisti um narrador de TV Narrando a decolagem de um avião, olha se pode isso. Vão achar o que fazer, né, gente? Que avião seria esse? Será que é o avião da... Será que é o avião da seleção brasileira? Enfim, mas é isso aí. O recado aí, né? Se for o avião da seleção brasileira, é a maneira de se fazer aí a cobertura da viagem da seleção. Abraço pra Thaís, grande abraço, obrigado pela sintonia aqui, pela participação. Também aqui a nossa ouvinte de sempre, a Fran, que nos mandou o recado hoje pela manhã. Grande abraço. Bom giorno, amigos da Rádio Ativa. Vamos prosseguindo. Bom giorno, como sempre, todos os dias, né? Curupanhã, papá, deixa eu ver quem mais. Bom dia. Bom dia do Eloy, né? O bom dia aqui da Dona Lourdes Perusso, bom dia Dona Lourdes, o bom dia aqui também da Elizabeth Vide, bom dia, obrigado Elizabeth pela sintonia. Também aqui a participação do Joy, Hilário Zardo, o Joy, bom dia. Mas já viu aqui pela... Bom dia amigo virador Gilmar e equipe. Gilmar, a Câmara vai fazer uma nova moção de apoio ao Trump. Abraço a todos aí. O Joey tá mandando recado aqui dentro da nossa programação. Pessoal que manda recado aí, obrigado aí pela. E é o pessoal da Estação Meteorológica que tá mandando. Depois dá uma olhadinha aí, Clécio. Que a Amanda tá mandando as horas de frio registrada pela Estação Meteorológica do Cefrute lá em Sapopema nesse último mês de maio. Também tem esse destaque aqui dentro da nossa programação. Vamos para o intervalo. A gente volta já para falar de Câmara de Vereadores aqui dentro da nossa programação.
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11: Muito bem, agora são 10 horas e 36 minutos. 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Hoje é terça-feira, tem Câmara de Vereadores.
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11: Muito bem, agora são 10 horas e 38 minutos com 40 segundos. 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Hoje nosso convidado é o Gilmar Perusso, vou colocar na tela agora, o Gilmar também conversando com a gente. Bom dia, Gilmar.
6: Bom dia, Roberto, bom dia, Preto, Clécio, todos os ouvintes da Rádio Ativa, sempre é importante estar aqui para conversar aí com os ouvintes, né?
12: Aproveitando, falando em conversa, enquanto rodava aí o bloco de apoiadores, nós estávamos aqui, eu, o Marangoni e o Perusso, conversando aí para via, para botar assim, para
11: negociar. Já comprou a passagem aí, dessa viagem?
12: Né, Perusso? Isso pode ser comentado, ele é transparente aqui, não tem problema, até que seria uma boa ideia, né? Quem sabe ter um estúdio lá de com imagem, né? Basicamente o que tem aqui na rádio, faríamos como se fosse uma emissora de TV web.
6: E eu coloquei a estrutura à disposição e desafiado pelo Roberto e pelo Preto, eu vou apresentar um projeto para vocês.
12: Só que haveria um problema, que eu acho quase que intransponível. Esbarraria no Marangoni.
11: Não, claro, esbarraria.
6: O Marangoni, seria o...
12: Chegaria ali, olha, pronto. Ele não pode de noite sair de casa.
6: Mas eu
11: peço uma licença para a esposa. Eu peço licença para me liberar.
6: Eu acho que nós primeiro teríamos que conseguir um avalar de soltura dele.
12: Né?
6: E eu vejo o Marangoni como âncora, né?
12: É verdade, isso aí. Faríamos à noite isso aí, né? Quem já pensou? Quase que uma TV comercial.
11: É isso aí.
6: Durma com o Marangoni.
11: Bom, vamos lá, vamos falar coisa séria aqui, vamos falar coisa séria. Gilmar Perusso, Câmara de Vereadores, ontem reunião tranquilo?
6: Sim, uma reunião importante ontem com alguns temas também importantes, uma boa presença de público. e se me permite aqui já te antecipar, né? Eu apresentei ontem uma proposição de um projeto de lei que trata de uma política de proteção e bem-estar animal. Então, isso está dentro de um cenário que já há bastante tempo eu venho trazendo. Tive oportunidade no mandato anterior de trazer o castramóvel da UX, onde nós fizemos aí algumas ações que foram muito positivas, né? Sim. Então, agora nós tivemos aquela ação da através da Universidade de Caxias, porém só conseguimos fazer castração de cachorro macho. E agora, através de um ajustamento aí de uma emenda que eu havia indicado, nós estamos mudando um pouco neste formato de fazer e vamos fazer uma contratação com o CISGA, que é um consórcio, para trazermos para Nova Prata um castramóvel, mas que vai poder atender castração de cães machos e fêmeas, gatos, gatas, e nós temos aí uma verba que nós construímos aí junto com o executivo de um investimento de R$150 mil que vai nos permitir atingir um número de mais de 500 animais. É um número muito expressivo.
11: Perfeito,
6: é, né? E que nós já estamos trabalhando nisso. E ontem estavam presentes lá pessoal da Resgato, da Amigato, da Salva Patas, da AMA.
11: Conversamos ontem pela manhã sobre esse assunto aí, que o pessoal estaria lá na Câmara de Vereadores.
6: E aí eu apresentei ontem, então, esse projeto, né? Que trata da política de proteção ao bem-estar animal. Então, ali trata da questão de maus tratos, de abandono, de procedimentos a serem adotados, de penalidades, inclusive, né? Porque a gente sabe que hoje em dia não adianta apenas tu tomar algumas providências se não tiver uma penalidade para ser aplicada.
11: Sim.
6: Porque é aí que o pessoal vai sentir. E claro que passa também dentro desse projeto que eu estou trabalhando pela educação nas escolas,
11: certo,
6: pela conscientização.
11: Perfeito.
6: Então, ontem nós aprovamos um projeto bastante extenso.
11: Eu tô vendo aqui.
6: Né? Bastante extenso e que vai agora para o gabinete, então, colocar no formato de iniciativa do Poder Executivo, já alinhamos isso com o prefeito, ele vai mandar para a Câmara de Vereadores, para transformar em lei. É uma lei municipal que nós não tínhamos, existe uma lacuna aí.
11: Certo, mas a abrangência, eu falei ontem sobre isso, como está, qual é projeto de lei de, como é que é o nome do
6: projeto?
11: É
6: de proteção e bem-estar animal.
11: Mas isso abrange todos os animais, então?
6: Nós focamos num primeiro momento em cães e gatos, tá? Então, ele abrange, obviamente, outros animais com a priorização desses aí.
12: Proteção, na verdade.
6: Isso.
12: Proteção
6: nesse animal. Sentido, também, houve o lançamento por parte do Estado, então agora eu falei do projeto de proteção, de vários procedimentos, e agora eu vou falar do mesmo tema, porém, num outro instrumento. Foi lançado pelo governo, inclusive estive com o vice-governador Gabriel Souza, um programa que vai disponibilizar um valor muito expressivo através do Fundo Estadual do Bem-Estar Animal. Para isso, o município de Nova Prata precisa tomar algumas providências e o prazo se encerra agora, dia 8. Então, eu apresentei na Câmara de Vereadores, foi aprovado pelos vereadores, sancionado pelo prefeito. Nós criamos e temos em Nova Prata a lei, que já tem número, que cria o Fundo Municipal do Bem-Estar Animal. Além disso, nós precisamos, para se cadastrar no Estado, criar o Conselho Gestor, que já está então criado. São 7 pessoas, 4 representantes do poder público, 2 representantes dessas entidades voltadas à causa animal e 1 representante da Universidade de Caxias. Além disso, também um regimento interno e a criação de um CNPJ e de uma conta vinculada ao fundo. Por quê? Porque nós estamos agora, essa semana, encaminhando o cadastro em Porto Alegre, junto ao governo do Estado, e isso nos permitirá receber recursos do fundo estadual e de outras fontes também. Então, esse é um outro mecanismo. E agora, né, nessa contratação da castração animal, nós vamos tratar de 500 animais.
11: Certo.
6: É uma ação inédita.
11: 500 aqui no município?
6: No município de Nova Prata.
11: Oh, bastante, né?
6: Um número impactante.
12: Então, no caso, vereador Perucci, só para deixar. Quando há. Opa!
11: Sim.
12: Enquanto ele vai pegar um. Ô Maranga, isso é assim, ó. E quando ele fala em 500 animais, animais que se. Lá do canil, animais.
11: De uma maneira geral,
12: de pessoas, de casas, animais abandonados. Qual é que cobertura, em que grupo de animais? Esses animais estão com quem? Na rua, lá no canil? Qual é que seria o foco dessa questão toda aí?
6: Prioridade: animais de rua, animais semi-domiciliados, que estão na rua, mas que tem dono.
11: Sim.
6: Que tem tutor.
12: Ah.
6: Que tem tutor. Animais de pessoas estão fichadas no cadastro único, que são aquelas mais carentes.
11: Uhum.
6: E aí vai se abrindo para animais que são indicados pelas entidades.
11: Uhum.
6: Né? E depois animais também no geral.
11: Esses dois projetos, tanto o seu como o do Estado, já estão em vigor, entrarão em vigor? Como é que é o trabalho
6: então,
11: efetivo?
6: Eu vou te dividir assim, ó. Em 4 situações. Primeiro, essa lei muito importante que nós aprovamos a indicação hoje.
11: Ontem
6: na política municipal de proteção animal. Primeiro. Segundo, projeto de castração, R$150 mil, em torno de 500 animais, estamos fazendo a licitação já em andamento, deverá estar pronta em alguns dias, vamos divulgar o método que as pessoas poderão se cadastrar.
11: Certo, perfeito, perfeito.
6: E aí será marcado data, né, de uma forma organizada.
11: Uhum.
6: Quando nós traremos para cá, então, o castramóvel, que é um grande trailer,
11: uhum,
6: na verdade,
11: uhum,
6: deverá acontecer essa ação em muito pouco tempo. Basta concluir a licitação, fazer o cadastro, e aí, quando estiver pronto, eu tenho certeza que a Rádio Ativa vai nos abrir um espaço aqui para dizer quais os critérios de inscrição.
11: Certo, perfeito, perfeito.
6: Por exemplo, 500, mas aí nós vamos ter tantos cachorros, cães machos, tantas fêmeas.
11: Certo.
6: Tantos gatos e tantas gatas.
11: Felinos.
6: Né? Uhum. É. Então aí quando...
11: Sim.
6: Estiveres pronto, nós vamos abrir.
11: Perfeito.
6: Para cadastro. Outra situação é.
11: Sim.
6: Estamos encaminhando, entre hoje e amanhã, o credenciamento junto ao Fundo Estadual, porque eu providenciei toda essa documentação. Quarto, Marangoni Preto. Através de uma emenda que eu destinei, nós pegamos aí um veículo, dobrou, que não era mais utilizado pela Secretaria da Saúde.
11: Para recolhimento.
6: Estamos transformando no pet móvel de Nova Prata.
12: Público.
6: Então é um veículo que nós vamos adesivar, vamos fazer ele com as gaiolas.
11: Certo.
6: Para fazer o resgate.
11: Perfeito. E eu estava vendo aqui que depois a gente vai conversar sobre o que foi tratado ontem na Câmara de Vereadores, mas eu estava vendo aqui que também uma verba foi destinada de 240 mil reais.
6: Sim.
11: Para obras da AMA. Certo. É no Canil?
6: É no Canil.
11: É porque nós conversamos ontem.
12: A Jéssica falou ontem.
11: Com a Jéssica, ela falou que inclusive tinha colaboração de uma empresa. Agora,
12: da Medabil.
11: Medabil na cobertura dessas baias, né? Para os animais.
6: Esses 240 mil, na verdade, é para melhorias lá no Canil, especialmente na construção de baias. Mas o que que eu falei ontem à noite? O objetivo com os projetos de educação, conscientização, castração, é reduzir a população animal lá no Canil. Não é aumentar. Melhorar é para melhorar as condições do Canil. Mas o objetivo é, cada dia,
11: não aumentar para receber mais.
6: Reduzir o número de animais que são entregues lá no Canil. E aí ter, né, uma guarda responsável. Por quê? Se nós chegarmos a esse número expressivo de 500 animais castrados, vai mudar muito a situação
11: do município,
6: né, da questão aí de animal de rua, de cachorro, enfim, de maus tratos, de abandono, etc e tal. Então a ideia é reduzir a população de animais lá no Canil.
11: Perfeito, perfeito.
6: E fazer com que cada um que queira ter o seu animal seja responsável e cuide dele.
11: Muito bem.
12: Só para destacar em relação a essa questão de evidente que animal abandonado ou semi-abandonado, como colocou o vereador Maragoni, eu tenho que fazer aqui, evidente que eu não estou lá na longe aqui da área central, mas houve um tempo que aqui no centro de Nova Prata você encontrava muitos animais, evidente que não tinha a informação na época, mas você observava, havia muitos animais transitando. Agora, eu dificilmente encontro um animal assim solto, abandonado. Sim. Né? Porque eu acho que tem, embora talvez não seja uma coisa, como eu diria assim, ampla, mas já tem uma situação de restrição de fazer com que menos animais estejam circulando.
6: Tem, e com essa ação agora, né, desse projeto de alcançar 500 animais, eu acredito que isso vai reduzir ainda mais, mas nesse projeto não passa somente por pegar o teu bichinho e ir lá fazer a castração e ir para casa. A ideia é fazer um programa de que cada um que vai ter esse direito vai ter que ajudar, educar os demais.
11: Certo,
6: educar a população.
11: Uhum.
6: Então, ser um propagador da conscientização da causa animal.
11: Só assim a coisa vai ficar boa, né?
6: Então, eu tenho convicção assim de que quando começamos lá com o castramóvel da UX, agora numa dimensão muito maior, porque o da UX era assim, Preto. Eles vinham para cá num sábado com o ônibus e faziam em torno de 30 castrações, né? Esse que nós estamos trazendo agora, e eu venho contatando bastante com os responsáveis, esse ele vai ficar, pode ficar vários dias.
11: Ah, atendendo por aqui.
6: Vários dias.
11: Perfeito, perfeito.
6: Né?
11: Bom, vereador Gilmar Peluso, esse foi um dos assuntos abordados aí ontem na Câmara de Vereadores, enfim, que agora o vereador falou como seus projetos aí em termos de trabalho como vereador. Mais alguma coisa está sendo trabalhado em outros setores?
6: Sim, eu quero destacar aqui que, na verdade, alguns anos atrás, e eu já coloquei aqui várias vezes, eu fui autor do projeto da telemedicina em Nova Prata. E agora nós estamos ampliando esse projeto. Uhum. A gente sabe que, pelo menos no meu foco, saúde é a prioridade. Então eu fui buscar aquele projeto ainda no mandato anterior da telemedicina, que hoje funciona ali no bairro Sagrada Família, mas nós agora estamos ampliando esse programa para termos à disposição um consultório com uma profissional de técnica de enfermagem, com toda a estrutura, com especialistas, que agora vai ser ampliado nas áreas de cardiologia, que já tinha, mas aí vamos ter endocrinologia, gastroenterologia, hematologia, neurologista clínico, neurologista pediátrico, otorrino, psicologia, psiquiatria, reumatologia, urologia e vascular, num investimento aí por ano de mais de R$500.000, R$565.078.
11: Explicando para a população, porque agora eu não sei se eu entendi, vou pedir uma explicação. O vereador está colocando, vai ter um escritório com uma pessoa trabalhando. Como assim?
6: Assim, ó, o que nós temos hoje, através daquele projeto que nós implantamos aqui em Nova Prata? Hoje nós temos um consultório que atende a telemedicina, que é ali no bairro Sagrada Família, anexo ao posto de saúde. Como que funciona? Ah, o Roberto tem um problema cardiológico, certo? Então você é encaminhado para lá, lá existe uma pessoa que está te recebendo, existe um painel, né, como se fosse uma TV, onde a técnica de enfermagem, ela acessa um cardiologista que é especialista, e ele pode estar em Porto Alegre, em São Paulo, em Curitiba, já teve várias pessoas que eu conversei.
11: Ele conversa comigo.
6: E ele vai conversar contigo online.
11: Tá? E aí eu vou dizer para ele o que eu estou sentindo.
6: Você vai dizer o que você está sentindo, a técnica de enfermagem vai estar ali junto contigo.
11: É.
6: Né? Se precisar te colocar um aparelho de
11: para medir pressão,
6: para medir pressão, para ouvir assim as tuas batidas do coração, uhum, enfim, para fazer aquilo que um médico faria ali
7: presencial.
6: Se é o caso de te solicitar exames, ele vai te solicitar exames. Inclusive, nesse contrato nós tínhamos ali, se você precisar fazer um ecocardiograma na hora, também havia essa possibilidade.
11: Continua, né? Isso funcionando. Isso.
6: E aí o que ocorre? Diante disso, o médico te dá o diagnóstico. Se for necessário algum exame mais apurado, é feito o encaminhamento, né? E se não, ele vai te prescrever, vai te dar a prescrição. Tudo de forma gratuita, atendido por especialistas. Né? Nós nem estamos falando aqui de clínico geral. Né? Então, você vai se atendendo uma consulta, por exemplo, com um psiquiatra, um psicólogo, que também está contemplado. Hoje, grande parte dos grandes especialistas só atendem pela forma online, pela forma virtual. Você está aqui em Nova Prata, na frente do teu computador, consultando com um médico lá de Porto Alegre, de Curitiba, de São Paulo, porque a empresa vencedora, Preto, ela tem vários profissionais à disposição, certo? Então, esse médico que eles têm à disposição, ele é dos mais diversos locais do país.
11: Sim. Esse atendimento, ele é diário?
6: É diário.
11: É preciso marcar para ter esse atendimento ou vai ser encaminhado?
6: Secretaria de Saúde, o posto de saúde, você chegando ali, sendo identificado numa consulta aqui que você tem necessidade de um psicólogo, de um psiquiatra, de um cardiologista, de um reumato, enfim, você é encaminhado para aquele atendimento. O atendimento tem uma agilidade, não há uma fila de espera, porque aquele atendimento, eles são várias consultas por dia, né? Então, é a modernização da medicina.
11: Mas ela vai parar depois nessa questão do encaminhamento para fazer algum procedimento.
6: Se tiver um encaminhamento, por exemplo, que precisa, obviamente, que se você vai consultar com um hematologista, né, por causa que você está tendo vários sintomas, né, ele naturalmente vai te pedir os exames de sangue que são adequados àquilo e você vai voltar lá. Depois com os exames
11: apresentar
6: para esse especialista que vai analisar na hora, tá? E vai te dar a receita.
11: O encaminhamento.
12: Até porque hoje, né?
6: Não, vai te dar a receita, porque.
12: Até porque hoje, Marão.
6: Ele vai te analisar os exames como se você estivesse saindo de um laboratório particular,
11: perfeito.
6: Entregando para o médico.
11: Tá, mas claro, mas se precisar fazer algum tipo de procedimento, alguma coisa, haverá um encaminhamento.
6: Sim, até naturalmente.
12: Nós também, dentro dessa questão da tecnologia, nós temos que também levantar e, enfim, apontar uma coisa importante. Porque hoje o médico não precisa basicamente você chegar lá com os papéis. Já tem diretamente ali no laboratório.
11: Passa isso, direto no laboratório.
12: Sim, é a senha ali, né?
6: Sim.
12: O médico já tem aquilo.
6: Você talvez vá lá só para ver o resultado e a receita.
12: Nem, claro, entendo ali a enfermagem, né?
6: Perfeito, ótima observação. Inclusive, tem um projeto de lei que eu apresentei na Câmara de Vereadores e que foi aprovado e já é lei, que é a lei da fibromialgia. Então, agora, dando execução para esse projeto, nós abrimos ali junto ao município um formulário que é para as pessoas que são portadores de fibromialgia, que é uma doença que causa muita dor em vários órgãos do corpo, causa sensibilidades, tristeza.
12: É uma tortura, pessoal.
6: É uma tortura. E aí o que acontece? Nós vamos, através dessa lei, conceder alguns benefícios para os portadores.
11: Perfeito.
6: Então, agora, como nós temos aqui um contrato com neuro, quem é portador de fibromialgia, para ter direito à carteirinha que vai ser confeccionada pelo município, tem que apresentar um laudo médico atestando que é portador da fibromialgia por um especialista. Nós vamos disponibilizar agora esse especialista. Então, eu estou falando aqui de algo muito importante para as pessoas doentes.
11: Perfeito.
6: De algo que é gratuito, que não tem demora no atendimento, que é feito por especialistas, né? Então, é um projeto que lá atrás eu busquei essa ideia num congresso que eu fui de tecnologia. E aí tinha essa questão da.
12: No caso, vereador, no caso, tudo bem. Para chegar até, a partir do momento que essas especialidades estejam disponíveis para o atendimento através do Serviço de Saúde SUS, municipal, né? No caso, município, SUS. Primeiramente tem que passar pelo clínico geral ou já vai diretamente para buscar esse atendimento específico?
6: Não, na verdade é recomendado que passe pela consulta no posto de saúde, porque ele vai saber, o médico vai saber identificar exatamente se há necessidade do especialista ou não, né?
11: Olha aqui, o Eloy tá me mandando um abraço, parabéns, Gilmar, pelas conquistas, né? O Pereira tá dizendo aqui, o Gilmar, que ele tá escrito assim, minha vizinha ligou para a Secretaria da Saúde para marcar psiquiatra online e disseram que acabou o programa, tem que esperar. Será isso que tem que renovar o programa?
6: Agora nós estamos fazendo uma licitação, vou te dizer qual é a fase que está. Houveram, se eu não estou enganado, 4 ou 5 participantes que são empresas interessadas em oferecer especialidades via modalidade da telemedicina.
11: Ah, perfeito.
6: O que nós tínhamos até então era uma empresa de Porto Alegre prestando esse serviço, né? E agora nós abrimos uma licitação e já tem o resultado da licitação, porém ainda não homologada em função de algumas impugnações que uma empresa faz perante a outra, porque é a concorrência, né? Então, esse essa ampliação do programa, esse novo modelo, deverá estar à disposição em breve. E o que, um dos requisitos é o seguinte, que a empresa vencedora na área de saúde, na modalidade de telemedicina, tenha um consultório físico na aqui cidade. Em Nova Prata, onde o paciente vai lá, que tenha uma profissional da área da saúde lá para fazer todo o assessoramento. Sim. E aí o médico, sim, esse pode estar em qualquer outro lugar, né? Então, a licitação está para ser concluída aí dentro dos próximos dias.
8: Perfeito, muito bem. Já que nós estamos falando de saúde, abrindo uma exceção aqui e já passando a informação, talvez até, acredito que o Gilmar até saiba desse negócio, dessa questão, o Fidelis Preto colocou hoje pela manhã que o IP aqui em Nova Prata está com um problema de médico, não é isso? Falta de médico.
12: Não, é uma questão, né, Maranhão? Aí não passa.
8: Não, mas passa.
12: Mas é a questão do IP Saúde, né? Que nós temos aqui, segundo o que eu recebi ontem informação, nós temos 2.000 pessoas que aposentados, que continuam na ativa e têm o plano de saúde IP, e que não há médicos interessados em fazer esse atendimento. E aí, inscritos no IP não têm atendimento.
8: Eu passei isso para o vereador, como autoridade do município.
6: Não, até eu não lembro agora exatamente a data, mas ligando aí para a Câmara de Vereadores, eles vão te informar. Vai ter uma reunião na Câmara de Vereadores para tratar do assunto IP
8: amanhã.
6: Saúde.
8: É amanhã? É,
6: acho que é amanhã, né?
12: Amanhã, amanhã, 1:30 da tarde, na Câmara.
6: Mas é um problema que não é de hoje, né?
12: É verdade.
6: É um problema que não é de
12: hoje. Já faz tempo.
6: É. E apenas para complementar também aí as questões na área da saúde, nós recebemos aqueles 2 milhões que foram destinados aí para a obra do novo pronto atendimento, que é uma obra que toda semana eu dou uma conferida, né? E que nós estamos vendo aí qual a melhor data para a conclusão, porque, na verdade, nós temos também um ano político pela frente, então não está descartado aí até uma questão que a gente está vendo de protelar um pouco essa questão da inauguração do novo pronto atendimento.
12: Atrasar um pouco isso?
6: Atrasar um pouquinho.
12: Então, desculpa, agora seria o motivo, por quê?
8: A eleição?
6: Não, o motivo é porque, como tem agora um ano eleitoral, como tem parlamentares que fizeram destinações aí, coisa e tal, daqui a pouco, eu entendo, é um entendimento meu, que é melhor deixar para depois do período eleitoral, né? Então, também nós estamos preparando o terceiro andar, está andando o projeto, falei com o Ministério da Saúde, dos leitos de UTI no terceiro pavimento. Inclusive, recebemos aí R$500.000 há poucos dias atrás, né, que eu quero reiterar aqui meu agradecimento à deputada federal Denise Pessoa, que sempre me acolhe, me atende, me destina recursos. Quando esteve aqui, inclusive, no almoço polonês, eu lembrei a ela e na semana seguinte ela mandou um ofício direcionado aí, que estava atendendo a minha solicitação, e esse valor é destinado para a questão aí de, num ajustamento com o hospital, seguir com o projeto da UTI. E também, né, quero dizer aqui que falei ontem com o deputado Zanquim e com o deputado Burgo, estou indo amanhã a Porto Alegre, porque estamos lá praticamente por anunciar um recurso para a questão das drenagens aqui em Nova Prata, na questão aí de obras para canalizações e galerias, enfim, prevendo aí enchentes e etc e tal. Perfeito. Que é um projeto que nós encaminhamos lá também.
8: Bom, eu tenho que fazer a pauta da Câmara de Vereadores, depois se sobrar um tempinho a gente volta a falar mais de trabalhos e projetos que estão sendo realizados pelo Gilmar, mas ontem nós tivemos então a reunião da Câmara de Vereadores, já colocou Gilmar que com uma presença grande de pessoas lá no auditório da Câmara de Vereadores, e aconteceu o projeto número 46 que autoriza o Poder Executivo Municipal a abrir um crédito suplementar no valor de R$590 mil, sendo R$240 mil para obras da AMA e R$150 mil para contratação de terceirizados para projetos e R$200 mil para distribuição de brita para produtores rurais. Foi aprovado por todos os vereadores.
6: Eu acho que essa pauta aí é da outra sessão.
8: Hein? Epa, então não tem uma pauta aqui, se não for essa aqui.
6: Eu acho que essa pauta aí é da outra sessão.
12: Da semana passada? Então, Não foi atualizada, hein?
8: Então, eu
6: acredito que seja da sessão passada essa pauta.
8: Ah, perfeito, perfeito. É. Então, Gilmar, nos dá uma luz aí e nos informe mais ou menos o que foi.
6: Ontem nós tivemos alguns projetos, eu estou tentando
8: buscar aqui. Esse, por exemplo,
6: Nós tivemos aqui ontem uma pauta que teve algumas

0: Projeto da lei que institui critérios mínimos para qualificação, organização e divulgação de atrativos e empreendimentos turísticos no município de Nova Prata, também foi para análise das comissões. Tivemos um projeto de lei que institui a participação do município de Nova Prata na região turística uva e vinho e no destino turístico Termas da Longevidade, também baixado. E aí tivemos expedientes do Poder Legislativo, do vereador Vinícius, que solicita o edital que institui o processo seletivo de monitores e alunos com necessidades especiais.
1: Uhum.
0: Ainda a minha proposição, então, aí que trata do projeto de lei sobre a proteção e o bem-estar de cães e gatos no município.
1: Ah, perfeito.
0: Pedido de indicação do vereador Douglas expõe sobre iluminação pública no trecho ali do quilômetro de arrancada. Do vereador Vinícius sobre medidas de segurança e melhoria da visibilidade no trânsito. E do vereador Lindo dispõe sobre a recuperação de calçamento e desentupimento de bueiros em diversos locais. E também tivemos ontem, fazendo uso da tribuna, referente ao Dia do Meio Ambiente, o senhor Hermes Rui, do Movimento Ecológico, onde se manifestou lá sobre a conscientização do meio ambiente, em alusão à data comemorativa Dia Mundial do Meio Ambiente, celebrado em 5 de junho. Então, essa foi
1: a pauta.
0: Basicamente a pauta que nós tínhamos ontem.
1: Abraço pro Antônio Boazic Júnior. Tá mandando vários recados aqui, tá bom?
2: É, grande abraço. Antônio?
1: É, Antônio
2: Boazic. A propósito de Antônio, será que é o mesmo Antônio que ligou agora há pouco? O Gilmar, que tem essa questão ali do bairro São Peregrino, ontem foi levantada a questão envolvendo ali a Dorvalino Cola e a Rua Brasil. A nossas ouvintes, a Lidiane e a Fran Canan, viu, Gilmar Perusso, vereador, eles estão ali dizendo que é um problema ali no cruzamento, está difícil, tem muito trânsito, horas de muito movimento aí, meio-dia, escola, uma hora, sabe, essa coisa toda. E agora há pouco, não sei se é o mesmo Antônio, esse que ligou, contestando o que eu falei pela manhã, Manoel. Eu dizendo, olha, eu fui lá ontem à tarde para checar a demanda da nossa ouvinte, a Fran Canan. Olha, eu fui lá, eu confesso, eu não sei, eu daqui a pouco tenha me equivocado, mas eu não vi nenhum tipo de problema para chegar na Dorvalino, no cruzamento, né? Tem ali o pare, ande, essa questão toda que é elementar, como a Dorvalino agora é preferencial, né, vereador? E aí, não sei se você, alguma coisa chegou ao vereador, uma discussão. Afinal de contas, tem muito movimento, há uma possibilidade, não sei se é na tua observação, de mudar alguma coisa ali, vereador?
0: Olha, eu, até por residir no bairro Coroados, eu praticamente isso. Passo aí todos os dias, né? Houve uma inversão da preferencial.
2: Sim.
0: E também houve o asfaltamento da parte ali da Dorvalino Cola até na BR-470, que era de paralelepípedo e hoje é asfaltada. Toda mudança, ela cria em determinado momento, especialmente no início, alguma apreensão, alguma dificuldade maior. Mas o que eu percebo aí é a impressão que eu tenho ali é a mesma que a tua, Preto. De que o local ele está bem sinalizado, né? E que o fluxo que ocorre de mais movimento em determinados horários, me parece que é o mesmo fluxo que ocorre em praticamente todos os pontos da cidade. Não. Nesses horários.
1: Mas
0: ocorre
1: tem visão lá... ali porque os nossos ouvintes colocaram que qual é que é o nome da rua que sai ali?
0: É a Dorvalino Cola com a Brasil.
1: Tem uma
2: assim, alô, é o que está falando. Né? Havia paralelepípedo, agora tem asfalto.
1: E aí disseram que tem que entrar mais com o carro pro meio da rua para poder ter a visão dos carros que descem ali. Nada disso.
0: Porque, na verdade, a preferencial ali, ela é da Dorvalino Cola, inclusive, por causa de quem chega da rodovia, caminhão.

0: fim, etc e tal, né? E parar na Rua Brasil, ali, olha, a impressão que eu tenho, eu não recebi nenhuma manifestação nesse sentido, né? Não recebi. Mas vamos lá, questão do trânsito, né? É uma questão difícil de ser tratada. Por quê? Porque se você colocar uma preferencial, vai ter quem não gostou daquela. Se você colocar outra, vai quem não gostou da outra, né? Então nós temos, por exemplo, ali um fluxo intenso aqui no bairro São Cristóvão. Se você for ali na saída do, no horário da, das empresas que soltam, a travessia da BR-470 ali tem muito movimento.
1: O trevo de Vista Alegre?
0: Isso, tem muito movimento.
2: Tem.
0: Se você for, por exemplo, na travessia ali da BR-470, saindo da Dorvalino Cola, quem vai pela rua paralela ali para entrar no bairro Coroados, tem muitas filas. Tá? Se você for no semáforo aqui na Buarque de Macedo, há muita fila. Então ali uma solução que é necessária, tá? Que desafogaria tanto esse acesso ao bairro Coroados quanto o semáforo aqui próximo aos mercados São Peregrino, Lorenzetto, enfim, é uma via paralela.
2: Essa que está sendo planejada?
0: Essa que está sendo planejada, que vai ali do posto pôr do sol até a Independência no Basalto, tá? Por quê? Porque, primeiro, quem quiser ir do Zile, do bairro Clivate, do Caravaggio, quem vem daquele local e não quiser passar pelo semáforo, pode ir pela Rua Independência, usar a paralela e vir para o centro sem nenhuma interferência. Inclusive, existe no projeto agora do Executivo o asfaltamento da Rua Independência.
2: Aliás, por falar em asfaltamento, o Tadeu Heitor Cola Vieira mandou um recado aqui. Bom dia, ele quer saber qual a opinião do vereador com relação ao asfaltamento das ruas da cidade. Se favorável, qual propostas poderiam ser feitas?
0: Olha, tem algumas ruas aí que o asfaltamento é visto com bons olhos. Nós temos sempre que pensar também na questão aí de controladores de velocidade. E aí eu entendo que nós poderíamos começar a adotar em alguns pontos da cidade o sistema de lombadas eletrônicas, né? Porque não adianta também encher uma cidade de quebra-mola. Quanto mais quebra-mola você coloca, mais mostra que a população não está bem educada para o trânsito.
2: Efetivamente, isso deve acontecer aqui na...
1: Já está na... O Frigo informou
0: isso,
1: aqui que
0: isso.
1: Quando aqui na Placidina,
2: exatamente.
1: Ali vão ser instalados com autuação.
0: Isso.
1: Não somente a questão de redutor, não.
3: Vai ser autuado
1: quem não respeitar a velocidade permitida.
0: Respondendo ao Tadeu, nós somos a capital do basalto, né? E eu entendo que a preservação do basalto, ela pode ser feita de várias outras maneiras. Por exemplo, abrigos de ônibus de basalto, pórticos, né? Calçadas padronizadas, piso tátil de basalto, mas o asfaltamento em algumas ruas, se bem feito, se bem executado, para não deixar que a base seja frágil, pode ser uma boa alternativa, se bem sinalizado, com controladores de velocidade. Me parece que dá para conjugar a questão de algumas ruas com paralelepípedo e outras principais com basalto. Eu entendo que sim.
2: Perfeito. Nosso ouvinte Cláudio ligou aqui também fazendo uma colocação, pedindo aí pro vereador a respeito de se ele tem a ideia de quando vai ser concluída a Placidina de Araújo. E outra coisa, qual é a possibilidade, porque tem gente que não respeita o semáforo, é, de colocar lá uma questão de multar.
1: Sim, a autuação.
0: Sim.
1: Lá ele está falando, no mínimo está referindo na questão lá do semáforo, lá da saída para o Cola. Isso.
0: As duas situações são importantes. Colocar câmeras, né, de monitoramento que possam multar é possível. E com relação à Placidina de Araújo, estará sendo aberta a licitação agora, muito em breve, uhum. E não será apenas no trecho que está sem calçamento. Até onde eu sei, a Secretaria de Obras vai solicitar ao setor de licitações para que seja licitado todo o trecho da Placidina que está sem calçamento até lá no capitel lá do
1: Breno.
0: Até encontrar o asfalto que vem lá do Breno.
1: A ideia que foi abordada, que tanto pelo prefeito como pelo Frigo, essa questão, na verdade, a Placidina, ela vai ser completada.
0: Isso aí.
1: E a extensão toda vai ser de asfalto, né? Como já está, evidentemente. E aí, na verdade, vai ser, até a chegada lá, o trevo de Vista Alegre, vai ser uma única avenida, uma única via. Né?
2: Aí também isso vai aí. Ter que ter um passagem.
0: E futuramente já se cogita, né? Além dessa entrada pelo trevo de Vista Alegre, né? Passando ali pelo capitel ali de São Cristóvão e vindo até encontrar o asfalto aqui da Placidina, também se cogita que a entrada lá pelo pórtico também receba naquela
2: asfalto.
0: Naquela avenida
2: muito
0: o asfalto.
2: Bom, muito bom.
0: Né, na entrada da cidade.
1: Ah, sim, sim.
0: Muito então
1: bom.
0: Se faria aquele anel viário, preto, que entra,
2: muito bom, hein?
0: Que entra lá no pórtico, vem pela Placidina, ali em frente ao casarão, passa, a dobra à esquerda, passa em frente à gruta e vai numa via paralela. Quem sabe até na área industrial.
2: Ainda algumas questões, o tempo está correndo aqui. O Joey está colocando: melhor quebra-molas do que acidentes. O Tadeu Heitor Cola Vieira diz que asfaltando a Presidente Vargas e a Flores da Cunha desafogaria a Placidina de Araújo, colocou aqui.
0: Primeiro eu quero dizer para o Joey que sim, melhor quebra-molas do que acidente, né? Mas se nós pudéssemos colocar lombadas eletrônicas no lugar do quebra-mola, melhor ainda. E com relação ao que o Tadeu diz aí, é o que nós acabamos de dizer, também concordo com ele.
2: Muito bem.
1: Então, mas desafogaria o quê? A Placidina? Não, mas é o contrário que é para fazer. A Placidina é para exatamente desafogar a Presidente Vargas. Para sair do centro do movimento.
2: Agora, só mudando de assunto para fechar. Um problema que a gente levantou, inclusive, essa semana aqui, e que a Marta Perrone Schrader mandou aqui novamente. Bom dia, vereador. Gostaria de saber de você se a água da Cursã vai para o Itaveta até o São Miguel. Afinal, o que falta para isso acontecer, que há pouco empenho, porque faz tempo que falam que vai vir a água da Cursã. A gente levantou aqui durante a semana um assunto de que ficou 3 dias sem água da Cursã e aí ficou sabendo que lá na
1: Fica Ferro.
2: No Fica Ferro, né? Lá tem um açude que abastece lá os moradores, enfim.
0: Sim, no Itaveta e o Fica Ferro é uma das demandas, né? Onde faz tempo se reivindica levar água da Cursã. Então, como foi levado para Santa Terezinha, São Roque, Gramadinho, Rio Branco, né, Fazenda Pratinha, também está dentro das demandas, dentro da pauta, no Itaveta e o Finca Ferro. Houve agora algumas mudanças importantes dentro da Cursã, da IGEA, como, por exemplo, alguém que nos auxiliava muito, que era o Lutero, né, que não está mais. Então, também nos auxiliava muito aqui o pessoal da gerência de Nova Prata. Então, agora não há dúvida nenhuma que tem que ser retomado esse assunto com as pessoas que agora assumiram os novos postos.
1: A propósito da chegada da água da Cursã lá na São Miguel, é bom sempre salientar. Isso está inserido. Até com o ex-prefeito Alcione, sempre eu conversei algumas vezes que ele deixou bem claro que está na agenda, dentro desse contrato de 10 anos, está agendado, está previsto, né? Ou está prevista, no caso, né, a chegada da água da Cursã lá no Finca Ferro. Agora, eu não sei qual é o prazo, mas está na proposta aí do quando do contrato.
0: Bom. Eu sei que todos os casos em que houve na execução de rede de água para o interior foi uma demanda que se fez necessário muita pressão. Então não será diferente com relação a essas comunidades que faltam aí, porque tem que ser insistente, tem que ser persistente. Nós vimos também em relação à Fazenda Pratinha, sou testemunha de todas as vezes que o prefeito lá do gabinete ligava para, né, para Lutero, enfim. E agora nós temos que tratar com as novas pessoas. Perfeito. Que assumiram, né?
2: Ó, o tempo está se esgotando, infelizmente.
1: Doutor, rapidamente, tem que apontar. Hoje à tarde, Marangoni, você não lembrou. Hoje à tarde tem o movimento lá em Porto Alegre, em frente ao Palácio, da questão desse movimento contra os pedágios aqui no Bloco 2, né? Que nos envolve, que nos toca, que é o pedágio de Nova Prata a Passo Fundo. É um ponto. O Michael vai estar lá, inclusive vai manter o contato contigo, me falou. Tu que vai ser o responsável pela ampliação desse movimento em Porto Alegre. Tá. Outra coisa, o Gilmar Pá falou no começo da nossa conversa aqui, rapidamente, Managone. Você vai se reunir com o Gabriel, o vice-governador, é isso?
0: Tá prevista essa reunião? Amanhã tem uma reunião em Porto Alegre com algumas lideranças. Mas ele talvez ele esteja também.
1: O Gabriel Souza, que é pré-candidato, vai estar na região em algum momento, agendado isso ou não?
0: Estão tratando disso também.
1: E aqui em Nova Prata, inclusive, ou não?
0: Pode ser em Nova Prata ou na região.
2: Entendi. Traz ele aqui para lá. Demorou tudo isso.
1: Mas qual é o problema?
2: Para fazer essa colocação.
0: Vamos trazer o Gabriel e o Rigoto, que é teu amigo.
1: O Rigoto. Traz o Rigoto aqui. Vamos conversar com ele.
2: Eu estourando o horário e ficando prestando atenção ainda.
1: Entendeu como é que é?
2: Brincadeira.
0: Eu acho que nós temos que tratar essa questão aí de reiterados cortes que o Roberto te faz.
2: Não fala isso. Gilmar, valeu, obrigado pela participação.
0: Obrigado, conte com a gente aí, um abraço a todos.
2: Valeu, a gente agoniza, estourou todo o horário, vem todos os nossos apoiadores culturais, depois do programa da Paróquia Musical do Meio-Dia, à tarde o clássico, música e informação de qualidade aqui na Rádio Cidade, às 6 horas da tarde, Paulo Lera com o programa esportivo, tchau.
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20: 11:44. 87,9 FM.
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22: 11:46.
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0: queridos irmãos e irmãs que nos acompanham através da rádio, a nossa saudação de bom dia a todos, neste dia 2 de junho, terça-feira. Mais uma vez, iniciamos o informativo da paróquia São João Batista de Nova Prata. Que bom estarmos juntos neste momento, com alegria, na fé, para escutarmos a palavra de Deus e a programação da nossa paróquia para hoje e para os próximos dias. Então, hoje, terça-feira, dia 2, a Igreja celebra neste dia os santos Marcelino e Pedro. Marcelino, sacerdote, Pedro, exorcista, foram martirizados sob Diocleciano por volta do ano 303. O Papa Damaso, ainda criança, colheu da boca do próprio Carrasco a narração do martírio que se deu em Roma, na localidade de Torpiguatora, na Via Casilina. O sepultamento destes santos, Marcelino e Pedro, foi em 2 de junho e é comemorado no martirologio gerominiano do século VI. O nome deles também consta nas orações de toda a Igreja do Cânon Romano. Então, nós pedimos a intercessão destes santos, Marcelino e Pedro, mártires, uns dos primeiros mártires da fé lá nos primeiros anos próximos do início do cristianismo. Pedimos a intercessão destes santos sobre todos nós. Também hoje, irmãos e irmãs, dia 2, nós iniciamos no dia de ontem o mês de junho, o mês de tantos santos populares, o mês dos nossos padroeiros, aqui, São João Batista, dia 24, padroeiro da paróquia do centro, da nossa cidade de Nova Prata. Também celebramos Santo Antônio, padroeiro da paróquia do Maragata, padroeiro de tantas comunidades e igrejas que é celebrado em todo o mundo. Também no mês de junho, nós celebramos o dia de São Pedro, lá no dia 29. Nós celebramos tantos outros santos que são parte de toda a Igreja, São Barnabé. Celebramos também o dia de São José de Anchieta, dia 9. Celebramos o Sagrado Coração de Jesus, o Imaculado Coração de Maria. Enfim, é um mês onde nós, de fato, revivemos a fé e vivemos a fé a partir de tantas devoções populares que existem no Brasil e em tantos lugares do mundo. Por isso, nós pedimos a intercessão de todos esses santos de Deus para que eles rezem por nós, a Jesus Cristo, e possam também, através das suas vidas, dos seus testemunhos, possam nos ajudar a seguir sempre em frente na busca pela proximidade do Senhor. Vamos ao Evangelho deste dia 2, terça-feira. O Senhor esteja convosco, Ele está no meio de nós. Proclamação do Evangelho de Jesus Cristo segundo Marcos. Glória a vós, Senhor. Naquele tempo, as autoridades mandaram alguns fariseus e alguns partidários de Herodes para apanharem Jesus em alguma palavra. Quando chegaram, disseram a Jesus: Mestre, sabemos que tu és verdadeiro e não dás preferência a ninguém. Com efeito, tu não olhas para as aparências do homem, mas ensinas com verdade o caminho de Deus. Dize-nos então, é lícito pagar imposto a César? Devemos pagar ou não? Jesus percebeu a hipocrisia deles e respondeu: Por que me tentais? Trazei-me uma moeda para que eu veja. E eles levaram a moeda e Jesus perguntou: De quem é a figura e a inscrição que está nessa moeda? Eles responderam: De César. Então Jesus disse: Dai, pois, a César o que é de César e a Deus o que é de Deus. E eles ficaram admirados com Jesus. Palavra da salvação. Glória a vós, Senhor. Queridos irmãos e irmãs, o Evangelho de hoje, ele é muito interessante porque nos recorda aquele momento em que As autoridades chegam até Jesus através de algumas pessoas. E eles colocam Jesus à prova. Por quê? Se Jesus responde que é preciso pagar o imposto a César, Jesus acaba se dando mal, porque César, sabemos que através dos outros relatos que tem na Bíblia, parece ser um homem corrupto. Portanto, ele tira até daqueles que têm pouco. Então, se Jesus diz que sim, ele está concordando com a corrupção. E ao mesmo tempo, de outro lado, se Jesus diz que não, Jesus também podia ser acusado de subversivo, porque ele estaria contra o imperador de tal modo que, inclusive, os impostos que seriam devidamente aqueles que se devem pagar, e assim por diante, que são justos, também Jesus estaria indo contra. Então vejam que qualquer resposta que Jesus desse, ele estaria em maus lençóis. Mas Jesus, com a sua sabedoria, que ela é tão grande, responde uma frase que coloca a fim toda a discussão, coloca a fim toda a discussão. Dai a César o que é de César, dai a Deus o que é de Deus. Essa frase é muito profunda, irmãos e irmãs, porque em outras palavras, Jesus, ele está dizendo, aquilo que é justo, aquilo que é correto, aquilo que é o certo, temos que fazer. Portanto, dai a Deus aquilo que pertence a Deus. O ser humano pertence a Deus. Dai aos homens, dai ao governo aquilo que lhe pertence. É interessante notar que Jesus consegue, de alguma forma, sair fora da armadilha que eles tinham aprontado para ele, de modo que eles não podiam prendê-lo por causa da sua resposta, e ao mesmo tempo Jesus coloca um equilíbrio entre aquilo que é de Deus e aquilo que é do mundo. Jesus nos faz perceber que estamos no mundo e somos de Deus, por isso precisamos de uma vida também que tenha esse equilíbrio. Vamos pedir ao Senhor que nos ajude a nos mantermos firmes no equilíbrio sempre, e claro, entregando a Deus aquilo que pertence a Deus, e aquilo que pertence ao mundo, nós também entregamos ao mundo. Vamos à programação de hoje, dos próximos dias, aqui em nossas paróquias de Nova Prata. Então hoje, terça-feira, dia 2, nós temos às 18 horas missa na Igreja Matriz. Nessa missa vamos rezar pelas seguintes intenções. Em ação de graças pelos 36 anos de casamento de Olivar e Valéria Marim. Sétimo dia, intenções de falecimento. Sétimo dia de Heloísa Sottili Langoschi. Meses de falecimento. Segundo de Ana Maria Lix Vuelma. Quinto de Joaquim Batista de Castilhos. Sexto de Denise Fogali Sensi. Sétimo de Jorge Petricoschi. Nono de Francisco Antonio Rampon. Décimo de Romalino Previati. E os anos de falecimento. Segundo de Lourdes Pressendo. Terceiro de Ana Maria Pocai Machado. Quinto de Pedro Paulo Kasmerinski. Décimo oitavo de Agilberto Genir Dallagnol. Vigésimo terceiro de Carmelinda Peluso Lazari. Trigésimo de Leonora Ostrowski, 45º de Cândida Zardo Leschmann, e também aniversário de falecimento de Celite Zeca. Então, estas e as demais intenções que foram solicitadas, nós rezaremos tudo hoje na missa das 18 horas aqui na Igreja Matriz no Centro. E ainda, hoje nós teremos às 19 horas reunião com os festeiros de São João, e às 20 horas, a novena de Santo Antônio, que hoje será aqui na Igreja Matriz do Centro. Então, convidamos a todos para participarem da novena de Santo Antônio, às 20 horas, a missa, aqui na Igreja Matriz do Centro, aqui na São João Batista. Programação para amanhã, quarta-feira, dia 3. 15 horas, missa na Igreja Matriz. 18 horas, missa na Igreja Matriz. 19h30, missa na Capela Nossa Senhora do Caravaggio. Programação para quinta-feira, dia 4. Quinta-feira, recordamos, é dia de Corpus Christi. Então, quinta-feira, nós teremos duas missas aqui em nossas paróquias. Às 9 horas, na Matriz Santo Antônio do Maragata. E às 15 horas, aqui no centro, na Igreja Matriz, Missa Campal. Então, recordamos, dia de Corpus Christi, 9 horas, Igreja Matriz Santo Antônio do Maragata. E às 15 horas, a Missa Campal, aqui em frente ao nosso santuário no centro. Dia de Corpus Christi, às 15 horas. Na parte da manhã, nós estaremos confeccionando os tapetes de Corpus Christi. A partir das 8 horas, os tapetes aqui em nossa Igreja Matriz. Então, pedimos a todos que quiserem colaborar, ajudar a fazer os tapetes. É sempre um momento muito bonito da gente aprender a agradecer a Deus também com a arte. Então, a partir das 8 horas da manhã, a confecção dos tapetes aqui no centro. E depois, às 15 horas, a Santa Missa, com a procissão também com o corpo do Senhor. Então, quinta-feira. Programação para sexta-feira, dia 5. Sexta-feira, dia 5, é o Dia Mundial Sem Plástico. E nós convidamos as pessoas que puderem, neste dia, evitar o uso do plástico. É sempre um momento muito bonito da gente poder celebrar também a natureza. Então, dia 5, na sexta-feira. No dia 5, missa na Igreja Matriz do Centro, 18 horas. 19h30, missa na Capela de Santo Isidoro. Programação para dia 6, sábado. 8 horas, reunião do clero do vicariato e do conselho do vicariato, às 8 horas, no Seminário São José. 9 horas, catequese de adultos na cripta da igreja. 14h30, missa na Capela Santa Catarina, linha Bento Gonçalves. 14h30, missa na Capela Nossa Senhora do Rosário, Terra Gorda. 15h30, missa na Capela Santos Três Mártires. 15h30, missa na Capela Santo Antão Campestre. 17 horas, primeiro sábado do mês, terço dos homens na Igreja Matriz, aqui no centro. 18 horas, missa na Igreja Matriz do Centro. 19 horas, missa na Capela São Judas Tadeu Retiro. 20 horas, festa junina na Capela de São Julião Gramado. Programação para domingo, dia 7. 8 horas, missa na Igreja Matriz do Centro. 9 horas, missa na Igreja Matriz Santo Antônio do Maragata. 9h30, missa na Capela São Brás do bairro Jardim São Brás. 10h30, missa na Capela Nossa Senhora de Lourdes, Oitaveta, missa festiva em honra a São Pedro e São Paulo. Meio-dia, o almoço festivo também nesta comunidade. 18 horas, missa na Igreja Matriz do Centro. Programação para segunda-feira, dia 8. 13 horas e 30 minutos, resta do Santo Rosário na Igreja Matriz. 18 horas, celebração da palavra na Igreja Matriz. E 19h30, grupo de oração na Igreja Matriz. Então, esta é a nossa programação para hoje, para os próximos dias, aqui em nossas paróquias de Nova Prata. Irmãos e irmãs, chegando ao final da nossa do nosso informativo paroquial, queremos pedir a bênção sobre todos, a bênção sobre este mês que também iniciou no dia de ontem, pedindo que o Senhor nos acompanhe e que Ele nos ajude também a seguir em frente com as nossas comunidades, com as nossas paróquias, neste mês em que celebramos também os nossos padroeiros. Vamos pedir a bênção sobre todos. O Senhor esteja convosco, Ele está no meio de nós. Desce e permaneça sobre todos a bênção de Deus Pai Todo-Poderoso, Pai, Filho e Espírito Santo. Amém. Obrigado pela audiência, tenhamos todos um excelente dia e até o próximo informativo paroquial.
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2: João Batista, com a mãe aparecida.
3: Meio-dia e 11 minutos.
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1: 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Meio-dia e 18 minutos.
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3: Uma excelente terça tá no ar o nosso Papo Sério. Atenção para o importante alerta de saúde. A esclerose múltipla é uma doença autoimune que afeta o sistema nervoso central. Nela, o sistema imunológico ataca a mielina, a camada que protege os nervos. Com isso, a comunicação entre o cérebro e o corpo pode ficar comprometida. Os sintomas variam de pessoa para pessoa e podem surgir em surtos. Entre os sinais mais comuns estão fadiga intensa, fraqueza muscular e formigamentos. Também podem ocorrer tremores, alterações na visão, dificuldade para andar e perda de equilíbrio. O diagnóstico é feito por um médico neurologista, com avaliação clínica e exames como ressonância magnética. Hoje, a medicina conta com terapias modernas que ajudam a controlar a doença e reduzir os surtos. Medicamentos imunomoduladores e imunossupressores podem retardar a progressão da esclerose múltipla. Fisioterapia, atividade física e acompanhamento psicológico também fazem parte do tratamento. Embora ainda não exista cura, muitas pessoas convivem bem com a doença e mantêm qualidade de vida. Quanto mais cedo o diagnóstico, maiores são as chances de controle dos sintomas. Ao perceber sinais persistentes, procure orientação médica especializada. Informação e tratamento correto fazem toda a diferença. O nosso Papo Sério de hoje fica por aqui e até o próximo.
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4: Olá, amigos. Existe uma energia invisível que mantém o universo em perfeito equilíbrio. Essa mesma força que sustenta seus passos quando o chão parece faltar. Você não precisa carregar o peso do mundo inteiro em seus ombros. Confie que há uma inteligência maior regendo os detalhes do seu caminho. Sua única tarefa é manter a fé acesa e caminhar com integridade. Você é parte de algo grandioso e nunca, em momento algum, está só.
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1: Você sabe o que acontece no seu corpo quando você come aquele mamão bem docinho? A fibra do mamão maduro funciona como um excelente prebiótico, ou seja, ela serve de alimento de alta qualidade para as bactérias boas do nosso intestino, especialmente as do gênero Lactobacillus. Ao comer o fruto maduro, você está literalmente cultivando um exército de saúde dentro do seu sistema digestivo. É nutrição inteligente, direto no prato, e vamos dizer, né? O mamão é uma fruta muito gostosa. Então já adiciona aí na sua alimentação, se puder todo dia, um mamãozinho.
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4: Meio-dia e 34 minutos. 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
5: O Instituto Nacional de Meteorologia, INMET, projeta que o mês de junho terá temperaturas acima da média histórica em praticamente todas as regiões do Brasil, com aumento de até 1,5 graus centígrados em áreas do Sudeste, Sul, Centro-Oeste e Nordeste. Quanto às chuvas, o cenário será variado com volumes acima da média esperados para a maior parte do Rio Grande do Sul, além de várias áreas das regiões Norte e Nordeste. Por outro lado, o tempo deve ficar mais seco, com chuvas abaixo da média em grande parte de São Paulo, sul de Minas Gerais, boa parte do Paraná e nordeste de Santa Catarina. Nas demais áreas do território nacional, o volume de precipitação deve seguir o padrão normal para a época do ano. As únicas exceções ao calor excessivo serão trechos isolados como Roraima, Pará e Rondônia, onde as temperaturas devem ficar dentro da normalidade.
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0: meio-dia e 47 minutos.
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6: Essa música eu escrevi com um parceiro meu que é apaixonado, menino que fala inglês.
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0: Termo Prata informa a hora certa. 13:02.
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0: Então, minha linda, o segredo da elegância está na escolha do tecido certo para o seu corpo. Se você quer um caimento impecável e liso, fuja das malhas que grudam e aposte nos tecidos planos, que não esticam e valorizam a silhueta. Escolher peças que não marcam as curvinhas traz muito mais confiança e segurança na frente do espelho. Então, sinta-se bem, sinta-se elegante e conquiste o seu dia.
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18: Muito bem, alô você, alô galera, estamos de volta. Muito boa tarde, estamos abrindo por aqui a nossa participação de hoje ao vivo na programação da Ativa FM. Na tarde desta terça-feira, de tempo mais fechado hoje, né? Até agora o sol não apareceu, nuvens escuras e até um certo frio aí, uma sensação térmica de até menos, apesar do termômetro estar marcando 16 graus aqui no centro de Nova Prata. Bom, terça-feira, dia 2 de junho, estamos na semana de número 21. Até aqui passaram 155 dias, faltando 210 para o final do ano. A lua é nova, a estação é outono. Dia internacional do pólen, dia internacional da prostituta. Até isso tem, né? Alguns aniversariantes, para você ficar por aqui acompanhando o nosso calendário. 1941, nascia o Charles Watts, baterista dos Rolling Stones. Em 69, nascia o Túlio Maravilha, né? Ex-futebolista, centroavante por muito tempo do Botafogo, da seleção, né? E também atualmente político brasileiro. E em 72, o Carlos Miguel, também ex-futebolista, jogou por um bom tempo no Grêmio, jogou na seleção, né? Jogou também um período no Inter, né? São alguns aniversariantes de pessoas conhecidas. 1953, a Rainha Elizabeth II é coroada na Inglaterra. Ela foi monarca que ocupou o trono do Reino Unido por mais tempo. Ela morreu em setembro de 2022. Também 1957, mais de 2 mil cientistas no mundo todo, liderados pelo químico de Nobel, né, o Linus Pauling, pedem a suspensão dos testes com armas atômicas. Em 64, criação da Organização para a Libertação da Palestina, a Palestina, a OLP. Em 91, Nelson Piquet vence o GP do Canadá, a sua última vitória na Fórmula 1. Em 2002, o jornalista gaúcho Tim Lopes, da TV Globo, desaparece. Ele foi morto por traficantes do Rio de Janeiro. Também em 2003, a Agência Espacial Europeia lança pela primeira vez a nave, uma nave, né, em direção ao planeta Marte. Ainda em 2012, o ex-presidente egípcio Hosni Mubarak é condenado à prisão perpétua. E 2015, Joseph Blatter renuncia à presidência da FIFA, menos de uma semana para ser reeleito, né? Então, os fatos históricos, as curiosidades para você para o dia de hoje. Você sabe, à tarde tem músicas, tem informações, tem divulgações, tem notícias. E é claro, a sua participação, né? Você pode participar diretamente através do nosso WhatsApp, e aí fica bem fácil. 54-3242-1332. Manda aí a sua mensagem, manda o seu recado e vamos fazer o programa juntos. 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
4: Olá, tudo bem? Vai começar o Flash Star desta terça-feira. Eu sou Priscila Pera e tudo que tá rolando na vida dos famosos. Gente, o DNA de milhões atacou novamente na televisão brasileira. Pietro Antonelli, de 21 anos, acabou de fazer a sua estreia oficial nas novelas. E o rapaz não é fraco, não. Ele é o filho de ninguém menos que Giovanna Antonelli e Murilo Benício, as nossas eternas estrelas de O Clone. O herdeiro estreou no horário nobre da Globo como o Felipe em Quem Ama Cuida, a nova novela das nove do Valcir Carrasco. Em entrevista, Pietro revelou qual foi o conselho de ouro que recebeu dos pais para encarar esse desafio. Fazer com verdade, não importa o que você esteja fazendo. Por mais ridículo que pareça, a única importância pra mim é fazer com verdade. Na trama, ele vive Felipe, filho de Flávia Alessandra e enteado do Alexandre Borges. O personagem dele é um rapaz super consciente que percebe que a família está falindo e resolve usar o seu talento com o grafite para ganhar dinheiro e ajudar a pagar as contas de casa. Apesar de já ter feito cinema, campanhas e dublagens, Pietro confessou que ficou chocado com o ritmo frenético das novelas. Como o personagem dele é mais tranquilo, Pietro garantiu que está conseguindo dar conta do recado, estudar os textos e conciliar tudo sem pirar. Com esses professores em casa, o sucesso já é garantido, né? Esse foi o seu Flash Star que volta já já.
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6: 13h25.
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2: 13:31.
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1: Confere por aqui o nosso quadro da previsão do tempo. Agora, 16 graus a temperatura, tempo nublado em Nova Prata.
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3: Brasil. Olá, ótimo dia para você. Na região sul, o dia hoje se comporta com tempo estável em toda a área e céu com poucas nuvens na maioria das cidades. Porto Alegre, no Rio Grande do Sul, registra mínima de 13 graus e máxima de 18 graus, sem previsão de chuva e com umidade moderada ao longo do período. Em Curitiba, no Paraná, o dia pode esquentar, chegando a 19 graus, mas a madrugada registra mínima de 10 graus, com ar seco característico do inverno. Florianópolis, em Santa Catarina, terá mínima de 15 graus e máxima de 22 graus, mantendo tempo semelhante ao dia anterior, com predomínio de dias claros.
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4: Entrou em vigor ontem, dia 1º, a portaria do Ministério do Trabalho que proíbe o comércio de abrir em feriados usando apenas acordos individuais entre patrões e empregados. Agora, estabelecimentos como supermercados, lojas de shopping, varejistas e concessionárias só poderão funcionar se houver autorização expressa em convenção coletiva firmada entre os sindicatos. Setores essenciais como postos de combustíveis, padarias e farmácias de plantão ficam de fora da exigência e continuam autorizados a abrir normalmente. Aos trabalhadores escalados nestas datas, a legislação segue garantindo o direito de receber o dia em dobro ou ter uma folga compensatória. Enquanto empresários criticam a medida pelo aumento da burocracia, o governo e os sindicatos defendem que a mudança restabelece a legalidade e protege a categoria.
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0: Muito bem, agora faltando 14 para as duas. You Not Alone com Mother Talking, fechando por aqui mais um bloco de músicas. Algumas informações agora à tarde que estão circulando. O governo brasileiro manifesta indignação após a conclusão da investigação dos Estados Unidos e cita ameaça ao Pix. Lula diz que filhos são piores que Bolsonaro ao associar a taxação dos Estados Unidos à família do ex-presidente. Traidores da pátria. O Lula sempre coloca a culpa em alguém, né? Você percebeu aí? O Lula sempre coloca a culpa em alguém. Ele nunca olha, né? Os Estados Unidos fizeram um estudo aí. São vários itens que foram analisados, né? E agora, então, a culpa é do Bolsonaro, dos filhos do Bolsonaro, né? Trump chama o primeiro-ministro de Israel de louco e pressiona o país a aceitar o cessar-fogo do Hezbollah. Seleção brasileira já está nos Estados Unidos para disputar a Copa do Mundo. Copa do Mundo está chegando. Serão aí os próximos 50 dias de futebol, né? Será que realmente tem essa febre toda ainda, essa torcida toda? Antigamente sim. Antigamente o país parava para ver a Copa do Mundo, né? Me lembro que empresas paravam até a área de produção, né? Quando os jogos caíam durante o dia, é claro, né? Esse ano a maioria dos jogos vai ser à noite, né? A maioria vai ser aí no final da tarde, começo da noite, até porque a diferença é de 5, 6 horas lá para os Estados Unidos, México, Canadá, enfim, né? Até menos nos jogos. Mas será que realmente a torcida vai ficar aí em frente à TV assistindo os jogos do Brasil? Eu tenho lá as minhas dúvidas, mas tudo bem, né? Flávio Bolsonaro diz que pediu a Trump não taxar as empresas brasileiras. China reconhece o Brasil como território livre de febre aftosa. Rio Grande do Sul registra queda de 8% nos deslizamentos a pedido do primeiro trimestre. Também presos 20 integrantes da organização criminosa que atuava em Porto Alegre e na região metropolitana. No município de Agudo, governo do estado desenvolve projeto de recuperação do solo em áreas atingidas por enchentes. Ainda para você, outras informações: Trump nomeia deputado norte-americano como novo embaixador dos Estados Unidos no Brasil. Classificação do Comando Vermelho e do PCC como terroristas vai encarecer os serviços dos bancos no Brasil. Pois é. Nova regra que limita o uso do Fundo Garantidor dos Créditos começa a valer. Supremo pauta julgamento sobre Big Techs para o dia 10 de junho. Informações do esporte. Grêmio anuncia a saída de Antônio Dutra Júnior, da vice-presidência de futebol. Grêmio anuncia a saída de Antônio Dutra Júnior, da vice-presidência de futebol. Até agora à tarde, bastante polêmica, porque desde ontem um áudio aí do empresário gremista, né? Ele ajuda muito o Grêmio, né? O Celso Rigo, né? Vazou um áudio num grupo privado dele, enfim, ele fala algumas coisas aí. Até se fala que talvez seja esse o motivo da saída do vice de futebol do Grêmio, né? Mas nesse áudio ele fala alguma coisa tipo, no seguinte sentido, né? O Grêmio está quebrado. E eu aumento aqui, não é só o Grêmio, o Inter também, as equipes estão falidas. O Grêmio faliu, o Inter faliu também, né? Ele até cita que, por exemplo, jogadores que hoje são reservas do Grêmio, ele citou o Marcos Rocha, ganhando 750 mil por mês. Pois é, então você imagina um reserva, né? O Marcos Rocha aqui, para quem não sabe, veio do Palmeiras. E cita também o William, né? O atacante que era do Corinthians, da seleção, estava lá na Europa, né? E veio pro Grêmio agora ganhando 1 milhão e 800 mil por mês. Você ouviu bem. 1 milhão e 800 mil por mês para ser reserva. O William quase não jogou, né? Já está com uma idade avançada. E jogou muito pouco no Grêmio, apesar de ser muito bom jogador, ou era, pelo menos nos tempos do Corinthians, lembra, né? E eu falei que se assemelha ao Inter, porque o Inter praticamente é a mesma coisa, está atolado em dívidas, né? O Inter tem jogadores que também ganham aí 1 milhão e 800, 2 milhões, que é o caso do Borré, Alan Patrick e outros tantos aí, né? E jogam muito pouco, dão muito retorno, né? Muito pouco retorno para essas equipes. Dão muito pouco retorno para essas equipes. Então, é uma situação muito parecida e se percebe aí nos números na tabela. É só você olhar, estão ambas as equipes com 21 pontos e um ponto só, um pontinho só acima da zona da degola, né? Que é a Libertadores, o Z4 aí, né? Que é o Z4, hein? Bom? Mais uma manchete do Inter, falei do Grêmio então. Grêmio anuncia a saída do Antônio Dutra Júnior da vice-presidência e no Inter, Pezzolano defende que Alan Patrick jogue, assume a culpa por oscilações da equipe e aceita a derrota no Brasileirão. Agora vamos ter um intervalo aí, como eu falei, né? Agora por alguns dias as equipes estarão primeiramente de férias, dando férias aí para os seus jogadores. Depois vamos ver aí se vai ter alguma novidade, algum reforço na volta aí nos jogos nesse intervalo de Copa do Mundo. Voltando agora 11 para as duas.
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2: Pode parecer estranho o que vou dizer, mas apenas pense sobre isso. Muitas vezes a gente sobrevaloriza a importância das outras pessoas para o nosso bem-estar e desvaloriza a nossa própria. Entenda o seguinte, um relacionamento honesto, sincero e profundo é uma coisa maravilhosa e é fundamental cultivá-lo. Mas você jamais deveria colocar a razão da sua felicidade nele. Isso não é bom para você nem para outra pessoa.
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7: 13 horas e 51 minutos.
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2: Olá, tudo bem? Eu sou Alexandre Ricarte. Está começando mais uma edição do Time News. Vamos às informações. Migração deve reduzir prazo para negociar dívidas do FGTS. Trump designa novo embaixador dos Estados Unidos no Brasil. Correios registram prejuízo de 3,2 bilhões de reais no início de 2026. Trump anuncia acordo para barrar ataques entre Israel e Hezbollah no Líbano. Está começando o Time News.
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2: A cobrança das dívidas do FGTS vai mudar. Os débitos inscritos na dívida ativa do fundo vão migrar para a PGFN, Procuradoria da Fazenda Nacional. A ideia é reduzir o tempo de negociação e tornar o processo mais eficiente. Com a mudança, vai ser possível pagar dívidas usando até 20% do saldo do FGTS pelo programa Desenrola 2.0. Hoje, os dados de arrecadação chegam à Procuradoria com cerca de 60 dias de atraso. Com a integração dos sistemas, essas informações vão ser acompanhadas quase em tempo real. Em 2025, a PGFN recuperou 1 bilhão e 900 milhões de reais em cobranças do FGTS. Os números de 2026 ainda não estão fechados e só estão disponíveis até março. Donald Trump indicou Daniel Pérez para ocupar o cargo de embaixador dos Estados Unidos no Brasil. A indicação ainda vai ser analisada e precisa passar pela aprovação do Senado americano. Desde a mudança de governo nos Estados Unidos, a embaixada em Brasília estava sendo tocada por um encarregado de negócios, que é quem assume o posto na falta de um embaixador oficial. Daniel Pérez é político republicano e presidente da Câmara dos Representantes da Flórida. Nos Estados Unidos, é prática comum indicar políticos ou pessoas de confiança do presidente para assumir postos diplomáticos, diferente do Brasil, onde embaixadores são diplomatas de carreira. Os Correios fecharam o primeiro trimestre de 2026 com um prejuízo de 3,16 bilhões de reais, quase o dobro do rombo registrado no mesmo período do ano passado. A estatal teve queda no faturamento de seus principais serviços, como encomendas e mensagens, mantendo uma sequência de contas no vermelho que vem desde 2022. Para tentar se recuperar, a empresa conseguiu reduzir os custos com funcionários e produção, ajudado por um programa de demissão voluntária feito anteriormente. No entanto, o resultado final foi muito prejudicado pelo aumento de despesas financeiras e pela inclusão de uma dívida de 1,06 bilhão de reais com processos trabalhistas. Esse valor havia sido retirado do balanço pela gestão passada, mas voltou a ser contabilizado após cobranças do Tribunal de Contas da União, TCU. O presidente americano Donald Trump anunciou que Israel e o Hezbollah aceitaram interromper os ataques mútuos após conversas telefônicas com as lideranças de ambos os lados. A declaração tenta estabelecer uma trégua temporária em meio a um cessar-fogo que já vinha sendo constantemente desrespeitado desde abril. Apesar do anúncio, a situação na região continua tensa. Israel emitiu alertas para que civis deixem o sul de Beirute antes de novos bombardeios, enquanto o Irã suspendeu negociações indiretas até que os ataques cessem. O conflito no Líbano, ligado à guerra com o Irã, já provocou deslocamento de mais de 1 milhão de civis e deixou milhares de mortos. Novas reuniões entre representantes de Beirute e Tel Aviv estão agendadas para esta semana em Washington para tentar avançar em um acordo definitivo.
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3: 14 horas e 1 minuto.
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15: 2:07, 2:07. 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A festança começa às 18h30, entrada franca e aberta a todo o público em geral. E para animar a galera, para animar o arrastapé, vai ter fogueira também, né? Vai ter a banda Vitro, tá legal? 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É no dia 10, é semana que vem. Não amanhã, não quarta amanhã, né? Quarta da semana que vem, né? 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
1: 14 horas e 16 minutos.
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1: Então, meus amigos, terça-feira na área, a dica de hoje é para deixar sua geladeira cheirosa sem gastar nada. Se sobrou borra de café no coador, não joga fora, viu? Coloque num potinho aberto lá dentro para absorver os odores indesejados. E se não tiver café, o carvão vegetal também faz milagres na limpeza do ar. Casa em ordem, geladeira renovada e bora pra cima.
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3: 14 horas e 30 minutos.
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14: Duas embarcações da Marinha Nacional da França vão chegar ao Amapá na próxima semana. A informação saiu em um despacho do Estado-Maior da Armada. A Marinha do Brasil autorizou a visita da lancha de vigilância costeira Organabo, usada no combate à pesca ilegal, e do barco enrolador de rede Cauane, utilizado para retirar redes de pescaria ilegais. As duas embarcações vão ficar no Porto de Macapá entre os dias 10 e 14 de junho. Até agora, não foi informado qual é o objetivo da vinda das embarcações ao Brasil. Em outras ocasiões, elas foram usadas no combate à pesca ilegal na Guiana Francesa, território governado pela França, que faz fronteira com o Amapá.
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1: Olá, meus amigos, uma boa terça-feira para vocês. E hoje no Sinal Verde tem um assunto importante para quem pega a estrada ou enfrenta o trânsito do dia a dia. Pequenos cuidados podem fazer toda a diferença na sua segurança. Vamos conferir. Terça-feira e o papo é segurança sobre rodas. Caiu num buraco e a roda amassou? Cuidado! Se aparecerem trincas, o reparo não resolve e a substituição é obrigatória para evitar acidentes. Não brinque com a sorte. Se trocou a roda ou consertou o amassado, faça o alinhamento e o balanceamento na roda. Rodar com o conjunto alinhado é economia de pneu e garantia de direção segura.
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1: E aí, tudo bem? Segundo dia do mês de junho, terça-feira, Júnior Bodanese por aqui trazendo a mensagem do dia. Fazer o bem sem olhar a quem. Uma mulher, no volante de um automóvel, parou no pedágio e disse com um sorriso: quero pagar o meu e o dos 6 carros que estão atrás de mim. Um após outro, os 6 motoristas seguintes foram chegando ao posto de cobrança com o dinheiro na mão e ouvindo a mesma coisa do funcionário. Seu pedágio foi pago por uma senhora que já passou. Muito bom dia. A tal senhora tinha lido uma nota colada na geladeira de um amigo: faça o bem sem olhar a quem, praticando atos irrefletidos de beleza. Essas palavras ficaram-lhe na mente enquanto as copiava. Jude Foreman leu a mesma frase na parede de um armazém, a 120 quilômetros de sua casa. Como não conseguia esquecê-la, fez todo o percurso de volta para tomar nota dela com precisão. Achei-a muito bonita? É como uma mensagem dos céus, disse, justificando o fato de escrevê-la no início de todas as suas cartas. Frank, seu marido, que é professor, gostou tanto dela também que acabou afixando-a na sala de aula de seus alunos do 7º ano, frequentado por minha filha. Como trabalho num jornal da região, decidi publicá-la, porque igualmente me agradou, apesar de desconhecer sua origem ou seu verdadeiro significado. 2 dias mais tarde, soube que Anne Herbert, uma escritora de 40 anos, depois de remoer a frase durante alguns dias, a tinha escrito, de repente, na toalha do restaurante. A ideia é a seguinte, disse ela: se você acha que determinada coisa deveria acontecer com mais frequência, vá fazendo-a ao acaso. Tal como a violência, a gentileza pode criar raízes e aumentar. A mensagem está se espalhando por todo lado, em adesivos de para-choques, pelas paredes e em cartões de empresas. E, à medida que vai se tornando conhecida, o mesmo sucede com a visão guerrilheira da bondade. Um transeunte pode colocar na hora precisa uma moeda no paquímetro de um desconhecido. Um grupo de pessoas munido de baldes e esfregões pode chegar a uma casa degradada e limpá-la de cima a baixo perante o olhar estarrecido dos velhos proprietários. Os atos e refletidos de beleza propagam-se. Alguém planta narcisos no acostamento de uma estrada. Um zeloso cidadão percorre as ruas recolhendo lixo. Um estudante remove pichações num banco de jardim. É uma anarquia positiva, uma desordem pacífica, uma doce agitação. Há quem diga que é impossível sorrirmos sem nos alegrarmos. Do mesmo modo, não podemos fazer algo belo sem sentirmos os nossos problemas um pouco mais suavizados, porque o mundo se tornou de fato um lugar um pouco melhor. E não podemos ser beneficiários sem sentir uma agradável surpresa. Se você fosse uma das pessoas cujo pedágio tivesse sido pago, quem sabe você não se teria lembrado e feito o mesmo a outra pessoa? Como todas as revoluções, a guerrilha da bondade começa lentamente por um ato isolado. Portanto, tome a iniciativa. Sou Júnior Bodanese e esta foi a mensagem do dia.
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2: 15 horas e 2 minutos.

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0: queridinho das celebridades e a escolha número um para quem não abre mão do aconchego. Com aquele volume que lembra um urso de pelúcia, ele vai bem com tudo. Do moletom despojado até a alfaiataria mais elegante. Disponível do preto básico aos coloridos ousados. Ele é a peça definitiva para enfrentar o frio com muito estilo. Escolha o seu modelo favorito e sinta o abraço desse casaco. Sim, porque inverno bom é inverno quentinho e cheio de estilo. Agora é só escolher o seu TED favorito e arrasar.
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4: 15 horas e 15 minutos.
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0: esqueça aquela música relaxante de cachoeira e incenso. Um clube de tiro em Chicago, nos Estados Unidos, resolveu unir o topo do empreendedorismo moderno. Aula, pistolas e pilates. O conceito é simples. Você vai lá, destrói seu abdômen fazendo prancha por uma hora e, em seguida, usa o ódio acumulado da dor muscular para descarregar o pente de uma pistola no stand de tiro. A ideia é juntar o controle de respiração do pilates com a mira da autodefesa feminina. Uma repórter que foi testar o babado achou que ia só dar uma alongadinha de leve, mas acabou com a instrutora gritando: só mais duas repetições, enquanto seus músculos imploravam por socorro. Depois, a turma de 30 e poucas mulheres passou 2 horas aprendendo a atirar com foco total. É o fim do estereótipo de que mulher vai para o estúdio de pilates só pra fofocar. Agora, elas saem de lá prontas para o apocalipse zumbi.
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3: 15 horas e 32 minutos.
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5: O presidente Lula lançou a Tela Brasil, a primeira plataforma pública federal de streaming gratuita dedicada ao audiovisual do país. Desenvolvido pelo Ministério da Cultura em parceria com a Universidade Federal de Alagoas, o projeto custou cerca de R$9 milhões e estreou com 555 obras em seu catálogo. Entre os títulos disponíveis estão clássicos históricos e sucessos do cinema nacional, como Cidade de Deus, Central do Brasil e Deus e o Diabo na Terra do Sol. O serviço exige login pelo sistema gov.br e, no momento, pode ser acessado em versão web com opção de emparelhamento para Smart TVs. Os aplicativos oficiais para sistemas Android e iOS estão previstos para chegar ao público em até 30 dias.
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3: Pop. 2 de junho, terça-feira, e eu chegando por aqui na melhor do seu rádio com uma edição fresquinha do Mundo Pop pra você. K-pop virou febre de massa no Brasil e os números do Spotify impressionam. O consumo do gênero voou 213% entre 2020 e 2025, batendo uma média de 2,5 bilhões de reproduções por ano. Como já era de se esperar, os caras do BTS são os grandes responsáveis por puxar essa locomotiva. O retorno do grupo após o serviço militar obrigatório fez os streams explodirem em 727%. E o anúncio da nova turnê mundial gerou um pico imediato de 46% nas buscas. Para coroar o retorno, o álbum Arirang passou 8 semanas direto nas paradas do Spotify Brasil, emplacando 14 músicas ao mesmo tempo no Top 200.
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0: Obrigado,
1: Maurício. Sucesso, cara.
0: Saúde, sucesso, viu?
1: Prazerzão estar aqui com vocês. Tamo junto, viu?

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1: Olá, tudo bem? Eu sou Alexandre Ricarte e está começando mais uma edição do Time News. Vamos às informações. STF analisa nova prorrogação das regras de distribuição do Fundo de Participação dos Estados. Bolsonaro tem limitação no ombro e restrições médicas após cirurgia. Gilmar Palosa, Fórum de Lisboa reúne autoridades brasileiras em Portugal. MEI, que perdeu prazo da declaração anual, ainda pode regularizar situação. Está começando o Time News.
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1: O Supremo Tribunal Federal volta a analisar mais uma prorrogação das regras de distribuição do Fundo de Participação dos Estados, o FPE. Esse fundo é responsável pelos repasses da União para os estados e o Distrito Federal. O problema é que essas normas já foram declaradas inconstitucionais pelo próprio STF em junho de 2023, mas continuam valendo porque o Congresso Nacional ainda não aprovou uma nova lei para substituí-las. A ministra Carmen Lúcia chegou a autorizar a aplicação das regras por mais 90 dias a partir de março deste ano, mas esse prazo agora se encerra e o caso retorna ao plenário do tribunal. A Constituição já obrigava o Congresso a definir novos critérios de distribuição do fundo, mas essa obrigação segue descumprida, gerando uma série de prorrogações seguidas de normas que o próprio STF considerou inconstitucionais. O ex-presidente Jair Bolsonaro apresentou rigidez articular e limitação de movimentos no ombro direito 4 semanas após passar por uma cirurgia no local. Relatórios médicos enviados ao STF indicam que ele ainda não foi liberado para a fisioterapia ativa, realizando apenas uma sessão semanal com movimentos passivos. Além do problema ortopédico, os exames apontaram episódios de refluxo gastroesofágico, soluços recorrentes e instabilidade crônica no equilíbrio, exigindo cuidados para evitar quedas. Atualmente, com 71 anos, Bolsonaro cumpre pena de 27 anos e 3 meses de prisão por crimes que incluem tentativa de golpe de Estado. Ele permanece em regime de prisão domiciliar humanitária desde o fim de março, medida concedida após ele contrair uma broncopneumonia bacteriana. Teve início ontem, segunda-feira, em Portugal, a 14ª edição do Fórum de Lisboa, evento jurídico apelidado de Gilmar Palosa, em referência ao seu criador, o ministro do STF, Gilmar Mendes. O encontro reúne ministros, governadores, parlamentares e empresários para debater temas como tecnologia, democracia e economia no ambiente da Universidade de Lisboa. O fórum tem gerado forte repercussão no Brasil devido ao uso de verbas públicas para custear diárias de servidores e a revelação de que bancos privados patrocinaram eventos paralelos em edições anteriores. Entre os palestrantes previstos, o ministro Flávio Dino cancelou sua participação de última hora após sofrer um acidente doméstico e ser vetado para voos longos. O encerramento das atividades está previsto para amanhã, quarta-feira. Os MEIs que perderam o prazo de entrega da declaração anual ainda podem enviar o documento pelo Portal do Empreendedor. A entrega em atraso gera uma multa automática com valor mínimo de R$ 50,00 e o boleto deve ser pago na data indicada para evitar juros. Vale lembrar que mesmo quem não teve movimentação financeira ou faturamento no ano passado é obrigado a enviar a declaração com os valores zerados. O preenchimento é feito informalmente, o faturamento bruto e se houve contratação de funcionário no período. Caso o empreendedor continue irregular, ele corre o risco de ter o CNPJ cancelado, perder direitos previdenciários e ser impedido de emitir notas fiscais.
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2: 16h02.
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1: Meus amigos, terça-feira é dia de spa felino na nossa programação. E sabia que escovar o seu gato todo dia ajuda a remover pelos mortos e evita aqueles nós chatos? Bom, se ele foi acostumado desde pequenininho, esse movimento vira pura felicidade e fortalece o laço entre vocês. Além de deixar o bichano bonitão, você garante um ronron extra de agradecimento. Então, ó, experimenta aí na sua casa.
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3: 16 horas e 17 minutos.
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1: Você sabe o que acontece no seu corpo quando você come aquele mamão bem docinho? A fibra do mamão maduro funciona como um excelente prebiótico, ou seja, ela serve de alimento de alta qualidade para as bactérias boas do nosso intestino, especialmente as do gênero Lactobacillus. Ao comer o fruto maduro, você está literalmente cultivando um exército de saúde dentro do seu sistema digestivo. É nutrição inteligente, direto no prato, e vamos dizer, né? O mamão é uma fruta muito gostosa. Então já adiciona aí na sua alimentação, se puder todo dia, um mamãozinho.
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3: 16:31.
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1: O Brasil atingiu o menor nível de subregistro da história, mas ainda possui cerca de 23 mil crianças sem certidão de nascimento legalizada. Os principais motivos para essa invisibilidade são a extrema pobreza, a falta de informação e o isolamento geográfico de comunidades rurais e indígenas. Sem esse documento, que funciona como a porta de entrada para a cidadania, as crianças ficam impedidas de acessar direitos básicos como saúde e educação. A maior parte desses casos está concentrada nas regiões norte e nordeste, enquanto o sul e o sudeste registram as menores taxas de ausência de documentação.
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0: muito obrigado.
1: Tá violado pra mim, Davi.
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1: E aí, meu povo, tudo bem nessa terça-feira? Aqui é a Kelly Gomes e tô trazendo pra você hoje o aroma e o sabor da costelinha de porco na panela de pressão. Vai aí essa receitinha? Então prepara pra anotar os ingredientes que são 2 quilos de costelinha de porco, suco de 3 limões, 2 tomates picados, 2 colheres de sopa de azeite, 2 alhos picadinhos, 3 cebolas médias fatiadas e, para fechar nossa lista, sal e pimenta a gosto. E agora você faz assim: você vai temperar a costelinha com sal e o limão. Leva a panela de pressão e cobre com cebola, tomates, pimenta, o alho e o azeite por cima. Em seguida, você vai tampar a panela e vai levar ao fogo. A partir do momento em que pegar pressão, você baixa o fogo e aguarda 25 minutos. Em seguida, você desliga o fogo, deixa a pressão sair naturalmente. Serve a costelinha quente acompanhada de arroz branco. Não precisa de nada mais do que isso, porque ela é a estrela desse prato. Ótima terça-feira para você e bom preparo.
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0: E chegamos ao final do programa Frequência Máxima de hoje. Obrigado pela sua audiência, pela sua companhia, pela sua sintonia. Grande abraço. Amanhã estaremos de volta com mais músicas, sempre com apoio.
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6: Então, minha linda, o segredo da elegância está na escolha do tecido certo para o seu corpo. Se você quer um caimento impecável e liso, fuja das malhas que grudam e aposte nos tecidos planos, que não esticam e valorizam a silhueta. Escolher peças que não marcam as curvinhas traz muito mais confiança e segurança na frente do espelho. Então, sinta-se bem, sinta-se elegante e conquiste o seu dia.
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1: Conectado. Big Brother da Meta. Empresa vigia cliques de mouse para treinar IA. É o que você vai descobrir agora nesta edição do Tech World. Se liga aí.
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1: Mark Zuckerberg quer criar robôs autônomos, mas o preço é a privacidade total dos funcionários. A nova ferramenta batizada de MCI grava cada clique, movimento de mouse e navegação de quem trabalha por lá. O plano era monitorar só os Estados Unidos, mas dados e e-mails de funcionários da Europa também acabam sendo capturados. A galera interna surtou chamando o projeto de fábrica de extração de dados, ao ver a intensidade do rastreamento. O treco consome tanta internet que gastou a franquia mensal de alguns computadores em poucos dias. Na Europa, a parada azedou, viu? Defensores da privacidade dizem que a Meta está atropelando as regras rígidas do GDPR. O objetivo real é mapear o comportamento humano para criar uma IA capaz de substituir o trabalhador no futuro.
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4: 17 horas e 20 minutos.
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3: 17:34.
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2: O Escritório Comercial dos Estados Unidos, o STR, propôs uma tarifa geral de 25% sobre as importações de produtos vindos do Brasil. A medida é uma retaliação a políticas brasileiras consideradas prejudiciais ao comércio americano, como ordens judiciais de remoção de conteúdo contra redes sociais e a concorrência gerada pelo Pix. Apesar da forte taxação, uma lista de 73 páginas blinda alguns itens importantes como aviões, café e suco de laranja, que continuarão livres da cobrança adicional. A decisão foi anunciada após o fracasso nas negociações diretas entre o presidente Donald Trump, o presidente Lula e seus respectivos gabinetes. O prazo legal estabelecido pelo governo americano determina que essas novas tarifas e medidas corretivas comecem a valer em definitivo até o dia 15 de julho de 2026.
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0: 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Você lembra dessa? 17 horas e 45 minutos.
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13: 18 horas e 5 minutos.
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18:07, 18:07, muito boa noite, amigos ouvintes da Ativa. Estamos chegando com uma temperatura de 13 graus centígrados para mais um programa Conexão Ativa, programa que vai ao ar de segunda a sexta, das 6 às 7 horas da tarde, e que tem o apoio cultural de Tabacaria número 1, agente Banrisul em Nova Prata, venda de figurinhas da Copa da Tabacaria número 1 no centro da cidade. 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

0: 18 horas com 8 minutos, 18:08. Olha, a ADPF, Associação Desportiva Pratense de Futsal, estreia na Liga Bronze, ou Série C, da Liga Gaúcha de Futebol de Salão, né? A primeira competição a nível de liga, né? Apenas participou de uma competição que é a Taça Farroupilha e agora vai para a Liga. É o início de uma nova fase para o futsal de Nova Prata e tem jogo no próximo sábado em Nova Bassano, no Ginásio Municipal de Esportes. Enquanto não fica pronto o Ginásio Luiz Antônio Rigo de Nova Prata, os jogos são em Nova Bassano e vai enfrentar uma equipe que é conhecida aqui por Nova Prata pelo Campeonato de Verão do União, a equipe de Antônio Prado, do Filiels. E eu passo a falar desse momento com o presidente do Filiels, o Tito, porque o Tito é amigo do nosso também amigo Samuel. Entrei em contato com o Samuel para conseguir esse contato e ele me deu o contato do Tito. Boa noite, Tito, como vai? Tudo bem?
1: Opa, boa noite, Paulo. Boa noite, ouvintes da rádio aí. Prazer estar conversando com vocês aí.
0: O prazer é todo nosso. Me diga o seguinte, quem é o Filiels? Como é que surgiu o time aí, Antônio Prado?
1: O Filiels, há 4 anos atrás, ele era um grupo de terceiro ano de escola, sabe? E eles começaram, toda a gurizada que gostava de jogar futebol e começaram a levar a sério, né? Jogar os campeonatos aqui de Antônio Prado, de IP, de Nova Roma. E aí surgiu a oportunidade, há 2 anos atrás, em 24, de jogar o estadual sub-20. E aí foi feito esse time, ainda no status de mais amador, assim, né? Sem ter uma instituição, jogaram esse campeonato e foram para a final. Uhum. E na época eu ainda não fazia parte da equipe, né? Eu era só um torcedor. E aí foram para a final e perderam a final aqui em Antônio Prado. Jogaram em Porto Alegre e depois perderam aqui, perderam lá, ganharam aqui e perdemos nos pênaltis. Uhum. E a partir disso surgiu, né? A gente se empolgou e vamos montar uma equipe, né? Então começamos a ir atrás. Aí vieram, me convidaram para fazer parte. Mais outras pessoas, né, que para fazer uma diretoria, daí fundamos o Filiels, hoje é uma instituição, né, sem fins lucrativos, com o CNPJ, e estamos aí para disputar. Agora, o ano passado a gente jogou o adulto da Copa a terceira federação que tem, né, Federação Gaúcha, a Liga Gaúcha. Sim. E a Liga Sul-Rio-Grandense, né? Uhum. A gente jogou pela Liga Sul-Rio-Grandense, jogamos esse campeonato e esse ano optamos por migrar para a Liga Gaúcha, né?
0: Exato.
1: É uma liga mais forte, enfim, né? Com times melhores, desafios maiores também, mas enfim, estamos aí para isso, né?
0: Exato. O Tito, olha, Antônio Prado eu conheço muito bem aí, conheço o trabalho do Samuel e também o pessoal da prefeitura aí, não só de agora, de antes também, e tem um trabalho muito forte aí com o que é essa equipe da associação aí, porque o pessoal tem formado atletas, inclusive atletas que estão jogando no exterior, atletas com passagem para a seleção brasileira, e tem formado muito bons jogadores. Vocês têm aproveitado os jogadores porque eu sei que o Samuel, o pessoal trabalha aí até uma certa idade, e daí em diante os jogadores não têm, esses jogadores que vocês estão aproveitando?
1: Isso, exatamente, desde já agradecer aí ao Samuel, que é um cara que batalha pelo esporte aqui de Antônio Prado, né? Como tem outros também, mas ele é um cara incansável, né? Tem várias parcerias e ele tá à frente da Serra Antônio Prado aí há quase 25 anos, se não me engano, se não me falha a memória. Então é um cara que batalha, e a gente sabe que fazer futebol não é fácil, né?
0: Exato.
1: Não é fácil. Então, claro, a gente, por que que surgiu o Filiels, né, também? A gente vem, eu venho de, eu fui um que também participei da Serra Antônio Prado, joguei ali e tal, só que hoje não tem mais adulto, né, a Serra Antônio Prado não tá mais conseguindo fazer, não tá oportunizando a parte adulta, tá mais com sub-15, sub-agurizada. Agora esse ano o Samuel fez a sub-20, então, invariavelmente, quem saiu não tem onde jogar. Né? Então a gente veio para até oportunizar esses guris, que hoje a maior parte que está com a gente da cidade aqui era tudo guris que passaram pela Serra Antônio Prado.
0: Exato.
1: Então hoje eles passaram da 20 também, estão no adulto, e a gente está aí dando oportunidade, na verdade, que é o nosso trabalho, né? Exato. É, dá a chance, dá a oportunidade para esses guris jogar bola.
0: Exato, mas vocês têm uma proximidade muito grande aí também com Nova Roma, né? Com o IP, com Flores da Cunha, Caxias do Sul. Vocês têm aproveitado Farroupilha também, aproveitado jogadores daí?
1: Sim, sim, a gente na verdade é um clube, né? Que, como eu disse, não é fácil, sem grana não se faz futebol, é muito difícil. Então hoje a gente não, vamos dizer assim, a gente não paga nenhum jogador, tá? O único remunerado é o Paulo Boff, que é o nosso treinador. Uhum. Ele que recebe para treinar, a gente treina duas vezes por semana, então ele é o único que ganha. O restante é todo mundo no amor, assim, sabe? Todo mundo que gosta de jogar. E sim, a gente tem uma base nossa aqui, né? Tem uma gurizada aqui da cidade e tem uns guris que vem de Caxias, tem três de Caxias, tem mais um de Flores da Cunha e a gente tem três guris de Veranópolis e um de Cotiporã também que joga com a gente aqui.
0: Ah, que beleza. Ah, então é uma da região, né? Aliás, o Paulo tem um conhecimento enorme, né? Que foi goleiro desde a época da enxuta, né? Passou pela CBF também. O Paulo tem uma bagagem muito grande no futsal, então conhece muito bem aí os atletas, né? E também tem um nome, né? Para atrair também esses jogadores, o pessoal confia nele, né?
1: Claro, claro. Ah, ele tem, como ele diz, ele tem 50 anos de futebol já. Ele vive no futebol há 50 anos, então alguma experiência tem que ter, né, Paulo?
0: É verdade. Né?
1: Ele é um cara muito, muito, muito, é sensacional. Tu vê os treinos dele, é um cara muito, tem uma inteligência, uma sabedoria gigantesca aqui no futebol. Ele tem um conhecimento, sabe? Ele vê coisas que a gente não enxerga, sabe? Tu não vê. Então é um baita cara, então a gente apostou nele por ser um cara que é, ele mora hoje em Caxias, então ficava mais perto para ele vir também. Uhum. Então esse ano ele assumiu um projeto ali em Caxias da Escolinha Laranja, né, da Escola Laranja, que é um braço da CBF ali também, né? Então ele é um dos cabeças ali em Caxias, então como ele tem a escolinha durante o dia, à noite ele tem livre, então ele vem para cá nos ajudar.
0: Exato. Me diga o seguinte, Tito, como é que é a questão do regime de vocês aí de treinamentos?
1: A gente treina duas vezes por semana. A gente tá treinando nas quartas e nas sextas, das 9 até as 11 horas da noite.
0: Ah,
1: então,
0: exato.
1: Tem, usa a quadra aqui, né? Agradecer a prefeitura municipal também, que é sempre parceira, né? A gente sempre ajuda a gente em tudo que pode, né? Samuel como diretor de esporte, né? Através dele, a prefeitura, enfim, todo mundo tá sempre ajudando, então a gente tá treinando duas vezes por semana agora, é o que a gente tá conseguindo fazer, porque como não é, a gente não paga ninguém, é todo mundo vem no espírito esportivo, né? Então não tem também como tu exigir muita coisa, mas os guris vêm assim.

0: estão jogando, é uma equipe cascuda, vamos dizer assim, né? É feita de jogadores experientes, né? Que é bem ao contrário da nossa. A nossa é basicamente gurizada, sabe? É tudo guri, 20, 21, 22, algum com 26, 27, mas a maioria é tudo piá.
1: Exato.
0: É, mas é uma equipe forte, é uma equipe, até a gente conversa, é uma equipe que vai brigar pelo título, provavelmente. A DPF é uma equipe que vai brigar lá na frente, eu acho.
1: Exato.
0: Acho, né? Sabe que futebol não é muita lógica, né? Mas o que a gente vê e entende de futebol, a gente vê que é uma equipe bem forte. Até tem um jogador, o Jean, que jogava com nós aqui, ele foi aí para ser, tá jogando na DPF aí.
1: Uhum. E o Filhéus inicia então uma nova etapa da história, disputando essa série bronze agora na Liga Gaúcha, né? Qual é a expectativa de vocês aí da direção aí para essa competição?
0: Olha, assim, Paulo, a expectativa sempre tem de chegar o mais longe possível. Mas a gente tem que ter os pés no chão, né? A gente sabe que a nossa estrutura, ela não é das maiores, né? A gente é um clube novo, é um clube formador, né? Porque como são várias guris, então juventude e vivacidade tem um monte. Às vezes falta um pouquinho de experiência em certos momentos do jogo. Mas o futebol é uma caixinha de surpresa, né? Como pode não ser uma coisa tão que vá tão longe, mas como pode também ser. Então a gente pensa assim, ó, fazer um bom campeonato, fazer bons jogos, trazer esse pessoal que vem assistir, que o pessoal desde quando a ser tinha adulto, sabe, que o pessoal gosta de assistir futebol, então trazer, resgatar esse espírito de ir pra quadra e torcer pelo teu time, sabe? Uhum. É isso aí, então fazendo uma primeira fase, conseguindo passar de fase. E depois, se conseguir, depende como vai, né? Almejando passo a passo. Mas é o importante é fazer uma boa primeira fase e resgatar esse espírito da torcida, ir pra quadra, encher aquela quadra como era antigamente, sabe?
1: Ah, é verdade. Olha, eu acompanhei alguns jogos aí, tive a oportunidade, né? De até um final de semana eu tava passando por aí, eu lembrei, pá, vai ter jogo da Cena Antônio Prado, fui pro ginásio para assistir aí, era contra o pessoal de Caxias aí também. Nossa Senhora, o ginásio lotado, era um sábado à tarde, mas um jogo muito bom também, foi excelente. Me diga uma coisa, o torcedor pode esperar o que da equipe dentro da quadra em termos de estilo, de jogo, de competitividade? Como é que é a tua equipe?
0: Olha, a princípio, como eu te falei, né? Como não é uma equipe tão experiente, assim, de, vamos dizer assim, aqueles caras vividos do futebol, é uma equipe jovem, é bastante espírito, né? É correria, né? Os guri não param, né? O preparo físico deles tá forte, porque nós viemos, a gente tá treinando desde abril, entendeu? Antes, até metade de março a gente começou a treinar, então já fazem uns 3 meses que a gente vem treinando, então a parte física ela tá bem boa, então e os guri, como são um guri novo, a tendência é botar intensidade no jogo, sabe? A ideia do time é essa, é marcar em cima e tentar ser intenso no jogo, que é aquilo que o Boff pede, né, pra eles, é intensidade, né, marcação, marcar bem, né, porque a gente vai encontrar equipes fortes também, mas é isso aí, basicamente é a intensidade, né, a intensidade, nós não temos um jogador assim que se destaque, nossa, esse é um cara diferente, mas é a força do grupo que eu acho que vai fazer a diferença.
1: É, e né, nessa questão de intensidade é exatamente o que vocês precisam, me parece, para enfrentar a DPF, porque a DPF é uma equipe experiente, né? Mas que essa questão da experiência também são jogadores que já não são mais de hoje mesmo, que têm muita intensidade ainda, né? Mas a mobilidade é mais pra agudizada, né? E quanto mais jovem é o atleta, mais mobilidade ele tem, né?
0: Exato, e hoje o futsal é isso, né? Muita intensidade, né? Muita correria, né? Então tem que ter preparo físico, né? Tem que ter perna. Se não tiver perna, o lento hoje não consegue mais, né? Não consegue mais acompanhar essa turma aí.
1: Exato.
0: Mas vamos aguardar, esperamos fazer um bom jogo lá, fazer um bom enfrentamento contra a DPF.
1: Olha, o Filhéus representa não apenas essa equipe de amigos, como você falou aí, que se formou da meninada aí que estava no terceiro ano aí, deve ser do ensino médio, né? Mas representa também Antônio Prado, né? E como é que tem sido aí o apoio, além do ginásio de esportes, do poder público, das empresas aí, porque mesmo que você não pague os jogadores, você precisa também investir para levar a gurizada de um lado para outro, para essa questão também de alimentação, de transporte. A gente sabe que também tem o custo no que se refere aos uniformes, a farmácias, medicamentos, suplementos, essas coisas.

0: Mas como é que tu tá funcionando aí?
1: A gente quando começa a olhar é despesa que não termina mais, né? Tu tem arbitragem, tu tem segurança, tu tem viagem, tu tem alimentação, tu tem tudo isso, né, que vem vindo. Assim, a gente tem um apoio, eu sempre agradeço demais, porque desde o ano passado, quando eu assumi, é meu segundo ano de presidente, a gente saiu de praticamente não ter nada para ter uma equipe com praticamente quase 30 patrocinadores, sabe? Empresas aqui da cidade, o poder público também ajuda com transporte, tem a quadra e várias outras coisas que eles nos ajudam. A gente sabe que é um pouco mais complicado quando é o público, né? Mas
0: Exato.
1: das empresas assim, a gente tem um apoio bem grande, assim. Eu tenho empresas de Nova Roma, de Caxias, de Flores da Cunha, entendeu? Que estão nos ajudando, fora todas as nossas, do IP. Entendeu? São amigos, né? Que a gente vive do futebol também, há quase 30 anos que eu vivo, né? Jogo bola para tudo que eu sempre joguei para lá e para cá, então a gente faz amizade, cria amigos, né? E, através da empresa a gente acaba tendo ligações com pessoas que nessas horas tu chega e eles te ajudam, sabe? Então,
0: Exato.
1: basicamente, hoje a nossa receita é patrocinadores, né? Tá lá na empresa e é a empresa que ajuda, né?
0: Ah, exato, exato. E me diga o seguinte, o pessoal da imprensa aí tá acompanhando os jogos também, como é que tá? O pessoal faz os jogos fora de casa, apenas jogos em casa, como é que tá?
1: A gente tem a resenha do Bigode, não sei se tu já ouviu.
0: Sim, eu vi, o
1: Tem um
0: rapaz tem um
1: pessoal no
0: canal,
1: YouTube
0: né?
1: ali.
0: É.
1: Eles vão transmitir os jogos em casa, tá? Fora, a princípio, eles não vão conseguir nos acompanhar. Mas daí vai ter as rádios aí que vão estar, a gente vai estar divulgando os links das rádios aí que vão estar passando os jogos, né? Para o pessoal daqui poder acompanhar, né? Quem é daqui.
0: Sim,
1: Mas
0: sim.
1: aqui em casa vai ser a resenha do Bigode que vai fazer, que é a nossa parceira aí.
0: É, sim, porque aí a gente tem um pessoal da Solaris, né? Que é é bem forte aí, né? Mas às vezes esse pessoal tem outros compromissos também, né?
1: A Solaris hoje ela partiu para um outro. A gente até conversou com eles também, mas eles já têm um outro ramo, sabe? Então, essa parte de transmissão de jogos, a princípio, eles agora não estão fazendo. Mas na parte de divulgação, a gente tem o Betinho, o Alexandre, que são o pessoal da rádio aqui, com quem a gente tem contato, eles ajudam. É só mandar para eles, eles já passam divulgando o tempo inteiro, sabe? Divulgam os jogos, divulgam os eventos que a gente faz aqui. Eles são bem parceiros assim também, sabe? A Rádio Solaris também é muito parceira na gente com isso aí.
0: Bom, vocês vão poder acompanhar aqui pelo Facebook, pelos canais da Rádio Ativa aqui, é só procurar aí que vocês vão procurar e vão encontrar aí o jogo com som e imagem também no próximo sábado aí para o torcedor poder assistir o jogo. Aliás, o torcedor que não é muita gente, mas eu acho que você vai conseguir mobilizar alguém para virar Nova Bacena também, né?
1: Sim, vai um pessoal, vai uma torcida para lá, tem um pessoal que gosta, tem um pessoal da diretoria aí que quer acompanhar, né? Quer andar junto, né? Então já tem uns quantos ali que estão se organizando já para ir de carro. Agora a gente tá com um problema na estrada, porque aqui que vai para Veranópolis, aqui por nós tá trancada, né? Então a gente vai ter
0: Exato.
1: que ir lá pelo Segredo, sai em Protásio e vai para Nova Prata. Acho
0: Ah,
1: que esse é o caminho que nós vamos ter que fazer.
0: é verdade. Eu conheço muito bem esse trajeto aí, muito bem mesmo, aí por Segredo também. Aí você vem, daí você vai ter que fazer de Segredo até a Ponte da Prata. Aí você vai é estrada de chão. Depois aí de Protásio para até Nova Bassano é asfalto, não tem problema nenhum. Mas tem um caminho também que é alternativo aí, viu? É um caminho que você passando a ponte, vindo aqui por Santana, você passando a ponte, você vai pegar a direita aí, você vai sair numa capela. Agora não dá, não, deve ser do Rosário até essa capela,
1: Me
0: algo assim.
1: falaram hoje, né? O pessoal me falou hoje desse caminho aí
0: Só
1: também.
0: não pode
1: Só
0: ser com
1: que
0: carro grande, né? Tem que ser só com carro de passeio, né?
1: Exato, me falaram desse caminho aí também. Aí vamos ver o que o pessoal vai optar aí, se a gente vai pelo Segredo ou vai por aqui daí. Vamos ver como vai ficar melhor aí, né?
0: Olha, eu tô dizendo o seguinte, viu? Conhecendo o pessoal de Vila Flores, como eu conheço aí da prefeitura, eles, como fechou aquela parte lá que descia pelo Capitel aí, até a Prata, eles com certeza absoluta, esse outro trajeto aí, eles estão cuidando melhor desse outro trajeto aí. E que comparando aquela parte que tem lá de Segredo até o Rio da Prata, lá por Protásio Alves, e esse caminho aí por Vila Flores, é bem melhor esse caminho de Vila Flores. Viu, Tito?
1: Ah, boa, bom saber. Vamos, de repente vamos por ali então. Que acaba se tornando mais perto também, né?
0: Exato, né? Claro, é por isso que facilita, né? Porque o jogo vai ser às 7 da noite, né? Depois da ida para jantar, ir tranquilamente para Antônio Prado, né? Não precisa se afobar. Inclusive, se quiser ir também por Protásio Alves, dá para ir com muita tranquilidade, né? Estrada é muito boa até a ponte lá embaixo, né? E depois da ponte até Segredo também, você sabe, né? Não é mil maravilhas, mas também dá para, tem condições de trafegabilidade. Me diga o seguinte, Tito, qual é o objetivo então da equipe? É classificar agora, Tito?
1: Isso, a nossa ideia é fazer essa primeira fase aqui e conseguir passar, né? Esse é o nosso objetivo primeiro, é passar de fase e classificar pros mata-mata depois, sabe? Essa é a nossa ideia.
0: Aham. E significa para Antônio Prado também essa participação do Ilhéus, e que uma classificação significa muito também para incentivar o esporte aí, o futsal, para a retomada do futsal, né?
1: Claro, claro, não, isso aí é um incentivo, né? Porque o pessoal gosta, aqui Antônio Prado gosta muito de futebol, sabe? O pessoal aí, tanto quadra, que nem quando tinha o Pradense que jogava ali também, era sempre campo cheio e quadra cheia, sabe? Só que a gente sabe que fazer futebol não é fácil, depende de tempo, principalmente de dinheiro, de pessoas, e a gente sabe, eu digo assim, a gente tá nesse ramo aí, eu não vivo disso, né? Meu ramo é outro.
0: Sim.
1: Embarquei nessa barca aí pra dar uma mão, porque eu gosto de futebol, que notícia, vivo no futebol há 30 anos também, entende? Então, porque eu gosto disso, mas não é a minha praia, sabe? Eu não tenho esse feeling, por exemplo, que o Samuel vive do futebol a vida inteira e vive isso o dia a dia. Eu não tenho isso, mas me cerquei com pessoas que me ajudam, entendeu? E a gente tá puxando a frente e vamos fazendo do nosso jeito acontecer, sabe? E quando a gente quer, as coisas acontecem, a gente faz elas acontecer. E graças a Deus a gente tá resgatando isso. Hoje a gente vê, né, as pessoas, a gente faz camisa para vender. Ano passado, para ter uma ideia, a gente vendeu quase 100 camisas. Que só legal. Aqui em Antônio Prado.
0: Que legal.
1: Camisas do Filhos. Entendeu? Então, esse ano a gente já fez 50 e já não tem mais quase. Já vou ter que fazer mais um lote. Entende? Então assim, é pessoas que vão comprando a ideia, entendeu? É uma parada de formiguinha, né? Porque o Filhéus não é uma equipe renomada, não é um nome conhecido. É uma equipe nova, é uma formadora de jogadores também, entendeu? Porque a gente fez, por exemplo, esse campeonato de verão de Nova Prata aí. A gente jogou, não sei, você acompanhou aí também, né?
0: Sim.
1: O nosso time era tudo guri. Uhum. Tudo guri. A gente tinha uns guri, o Luan, o Rian ali, que eram nossos amigos dos guri também, que são de Farroupilha, vieram jogar, fizeram um baita campeonato e hoje já estão empregados, estão jogando futebol, entendeu? Então, a gente também acaba se virando uma vitrine, né, o Filhéus, por ser uma equipe jovem, uma equipe que não paga ninguém, então ali não vai ter os cascudos, ali vai ter os guri e vai ter gente olhando, e com certeza no nosso time vai ter guri aí que pro ano que vem eles não vão estar mais conosco, vão estar jogando em outro lugar.
0: Exatamente, é verdade. E o maior desafio em todos vocês aí é essa questão ainda, né? Essa questão de mobilizar e a questão que, na verdade, se torna financeira, né? Na verdade, é isso?
1: É, o que mais impacta a gente é que é financeiro, né? Porque precisa de dinheiro, tudo envolve grana, né? E então a gente tá batalhando, a gente tá com várias ideias pro ano que vem já, pra fazer um outro formato do que foi feito esse ano, sabe? Então eu já tô com várias ideias na cabeça e tô conversando com a galera aí, já tá pensando nisso pra já projetar o ano que vem, entendeu? Já tem que estar na frente, porque senão a gente não consegue. Então a gente tem várias ideias, e a questão financeira, de ir buscar recursos, né? Buscar dinheiro pra ter um ano mais tranquilo, sabe?
0: Exato, exato. É a estreia também do Filhéus ou vocês já estrearam na competição?
1: Não. É a estreia também, primeiro jogo.
0: Também. É. Bom, e a equipe da Associação Desportiva Pratense vocês já conhecem o técnico também, o Flávio, provavelmente vocês já conhecem todo mundo aí, né?
1: Sim, a maioria dos jogadores aí a gente conhece, o Flávio treinou a Ser Antônio Prado aqui também, então já é conhecido, ele conhece vários jogadores nossos aí que passaram por ele também, quando ele tava na Ser, então na verdade quase todo mundo conhece todo mundo, né, Paulo?
0: Exato.
1: Todo mundo vive nesse meio aí, já jogou contra, já jogou a favor, já meio que se conhece, então não é muita surpresa pra ninguém, né?
0: Exato.
1: Mas enfim, cada jogo é um jogo, né? Futebol é apaixonante por isso, né?
0: É verdade. Olha, Tito, agradeço muito a sua participação aí. Eu quero saber de você também aí como é que vai ser no sábado. A gente deve conversar lá em Nova Bassano, né? Pra gente avaliar não só esse jogo de sábado, né? Mas pra gente ter um contato aí durante toda a competição para ficar acompanhando, né? Não, porque a gente vai acompanhar aqui a DPF, mas quero acompanhar também as outras equipes e de Antônio Prato, que é muito próximo da gente aqui, né? E que tem essa ligação com Nova Prata, né? Uma ligação muito forte que nós temos aqui desde a época do Pradense com o Pratense, né? No futsal também, essa questão da ligação com o Samuel que a gente tem aí, a gente vai ficar acompanhando vocês aí, com certeza teremos outros contatos pela frente, tá certo?
1: Claro, claro. Não, vamos se conhecer. Sábado lá a gente vai se encontrar e vai conversar, sim. E a gente fica à disposição aí também, qualquer coisa. Desde já peço espaço aí para agradecer a todos os patrocinadores que ajudam a gente aí, que ajudam o Filhéus, as pessoas que por trás nos ajudam também, porque são, não é, o time não se faz com uma, com duas pessoas, né? A gente tem o Boff, tem o Everton, que é o meu diretor, tem o Pedro, que é um cara que lida com os computadores e com a parte da burocracia, entendeu? São várias pessoas que nos ajudam e fora todo um conselho que a gente tem. Então a gente tá mobilizando e agradecer a todos eles, todos os patrocinadores, agradecer ao Samuel pela indicação aí também para estar conversando contigo, a Prefeitura Municipal, que é nossa parceira aí também, enfim, a todos que colaboram com o Filhéus de alguma forma aí, tá?
0: Forte abraço, até sábado.
1: Obrigado pelo espaço, um abraço, até sábado aí, Paulo.
0: Tito, presidente da equipe do Filhéus de Antônio Prado, né? Essa equipe jovem também, né? Jovem não só na formação, mas jovem de idade, mas também nos atletas, como uma equipe que tem bastantes atletas jovens, né? Uma equipe que a gente tem informações também que é de muita movimentação, né? Intensidade e movimentação. Paulo Boff dispensa comentários como técnico, porque o Paulo Boff foi atleta da Ixuta, foi atleta da a CBF, foi atleta de diversas equipes do Rio Grande do Sul, do país também, foi técnico de equipes grandes já, tem a escolinha da DPF, ele era técnico do futsal agora, de goleiros da DPF, até bem pouco tempo lá em Carlos Barbosa, agora colocou uma escolinha lá em Caxias do Sul, e treina à noite como a equipe de Nova Prata, a equipe de Antônio Prado treina duas vezes por semana. Eles treinam na quarta e na sexta, a equipe de Nova Prata treina nas terças e nas quintas, né? Então, eles têm até uma facilidade, porque a maioria dos jogadores é de lá mesmo. Aqui o pessoal tem que andar um pouquinho mais para chegar e tem que ir treinar em Nova Bassano. Essa é uma dificuldade um pouquinho maior. Mas, por outro lado, a bagagem, a experiência da equipe de Nova Prata também conta pontos e vai jogar em casa, com o apoio do torcedor, que com certeza o torcedor de Nova Prata e de Nova Bassano deverão lotar o Ginásio Municipal de Esportes no próximo sábado, lá em Nova Bassano, na estreia na série bronze da Associação Desportiva Pratense de Futsal. Pratense Futsal, comandado pelo Diego Rosin, e que tem aí na presidência, que tem o Schmidt como vice, que tem uma diretoria muito envolvida, que trabalha bastante também, que tem conseguido, como falou Tito, muitos apoiadores, muitos patrocinadores, né? Tem conseguido muitos associados, muitos conselheiros também, e é o primeiro passo, agora sim é o primeiro passo, um passo decisivo da ADPF, e por isso conta com o apoio do torcedor para o próximo sábado em Nova Bassano. Nós estaremos lá transmitindo, estaremos com um trabalho bem diferenciado neste ano, né? Porque a Liga Gaúcha de Futsal não permite, numa cidade, por exemplo, eu até perguntei pro Tito agora, quem é que iria transmitir os jogos lá para eles, porque a Liga Gaúcha não permite, por exemplo, duas emissoras de TV da mesma cidade transmitirem o jogo. Uma de fora e uma de casa, só. Por quê? Porque tem a estrutura dos ginásios, não é muito, problema de dentro da quadra, de repórteres e tudo isso, né? Então, não permite isso. O que vai acontecer? Nós estávamos transmitindo com a nossa parceria com a R20 TV, né? Com o Joel, nós não vamos poder fazer mais, porque essa é uma equipe diferente, nós temos que ter apenas em Nova Prata uma equipe. E a nossa parceria, então, vai ser com o Fabiano, da Conecta TV. Nós teremos as imagens estúdios da Conecta TV com o nosso departamento de esportes aqui, eu, o Zamin, o Tibira, né? Então o Eduardo Cola, que é o nosso querido Tibira, o Clécio aqui na retaguarda, o Preto na retaguarda, o Roberto Maragoni também sempre por aí. Nossa equipe aqui, nós temos a parte humana, né? Para fazer rádio. O que a gente faz? Rádio. E aí o Fabiano, que tem o proprietário da Conecta TV, vai ceder as imagens também pra gente, e a gente vai trabalhar com as imagens da Conecta TV, que é de alta qualidade, alta resolução, de primeiro mundo, né? Então você vai assistir pelos veículos de comunicação da Rádio Ativa, pelas redes sociais da Rádio Ativa, com uma imagem sensacional dos jogos da ADPF dentro da Liga Gaúcha, né? Da série bronze da Liga Gaúcha. Estaremos lá em Nova Bassano também, né? Transmitindo esse jogo com muita emoção, com certeza absoluta, para todo o ouvinte da região. Fique ligado com a gente, que a gente vai estar realmente trazendo, olha, prepare o seu coração, que as emoções a gente tem para você, e vamos torcer junto para que a DPF consiga aí fazer uma boa campanha aí no início, já numa boa estreia jogando em casa, já que vai ter 3 jogos em casa. Se conseguir aí um bom resultado desses 3 jogos seguidos em casa, encaminhar já a classificação para a próxima fase. Agora são 18:38, 18:38. Agora vamos ver aqui se eu já tenho o resultado da loteria. Já vou passar o resultado da loteria, se chegou por aqui. Claro que tenho, olha aqui, ó. O resultado da loteria desta terça-feira, hoje dia 2 de junho. Resultado da loteria: quinto prêmio saiu para o bilhete de número 3.885. Quinto prêmio 3.885 saiu para o grupo 22. O quarto prêmio saiu para o bilhete de número 7.867. O quarto prêmio 7.8627 para o grupo 17. O terceiro prêmio saiu para o bilhete de número 1.566. Terceiro prêmio 1.5, meia dúzia, 1.566, grupo 17. Segundo prêmio saiu para o bilhete de número 3.408. Segundo prêmio 3.408. 3.408, segundo prêmio. E atenção para o primeiro prêmio da loteria desta terça-feira, saiu para o bilhete de número 5.911. Primeiro prêmio 5.911, o primeiro prêmio da loteria desta terça-feira, dia 2 de junho de 2026. A gente vai a um breve intervalo dos nossos apoiadores culturais e voltamos a seguir com mais informações dentro do nosso Conexão Ativa.
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0: Agora são 18h44, 18h44. 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Hoje nós tivemos em Porto Alegre uma mobilização e é contra os pedágios no Rio Grande do Sul. O presidente Paese, da Câmara Municipal de Vereadores, esteve lá E lá ele falou com o deputado Paparico. Eu até quero reproduzir aqui uma postagem que ele fez, porque, na verdade, vou dizer o seguinte, eu não sei quem é que gosta de pedágio, né? Não sei qual é o problema. Eu sei que tem, claro, e as empresas, ou a empresa que vai ficar com a concessão, essa deve gostar, porque vai pegar a estrada, né, com dinheiro para arrumar a estrada e já começar a cobrar o pedágio também. Então, é isso, o pessoal gosta. E nós, né, que somos os pobres mortais, estamos aí lutando contra os pedágios. O pessoal esteve lá em Porto Alegre hoje, quero reproduzir, não pude ir, então vamos reproduzir o que, que o país estava por lá e falando com o pessoal.
11: Povo de Nova Prata, da região e do estado do Rio Grande do Sul, hoje estou aqui com meu grande amigo e deputado Paparico Bach, que quando a gente propôs a frente parlamentar contra o pedágio, ele abraçou essa causa e está conosco desde o início. E hoje nós estamos aqui em Porto Alegre para lutar mais uma vez contra esse disparate que o governo estadual quer colocar a goela abaixo para nós, povo aqui do estado do Rio Grande do Sul. E a gente conta contigo sempre, Paparico, tu que é um defensor, um amigo nosso e que luta contra esse absurdo que vai prejudicar todo o nosso estado.
16: Bem, eu quero parabenizar o vereador Paese, eu posso dizer assim, em seu nome, abraçar todos os vereadores do Rio Grande do Sul, as pessoas que estão na causa. O Paese foi um entusiasta da frente parlamentar que depois desencadeou na CPI. Eu estava vindo para Porto Alegre, recebi uma ligação, já eram mais de 11 da noite, com a sugestão da frente parlamentar. Então hoje, se nós temos um movimento grande com os pedágios não e tantos outros, nós vemos muito ao vereador Paese. É uma pauta extremamente difícil, mas nós estamos vencendo. Hoje, às 13 horas, vamos entregar um pedido de uma CPI.
11: Povo de Nova Prata, da região, e que luta contra esse absurdo que vai prejudicar todo o nosso estado.
16: Bem, eu quero parabenizar o vereador Paese, eu posso dizer assim, em seu nome, abraçar todos os vereadores do Rio Grande do Sul, as pessoas que estão na causa. O Paese foi um entusiasta da frente parlamentar que depois desencadeou na CPI. Eu estava vindo para Porto Alegre, recebi uma ligação, já eram mais de 11 da noite, com a sugestão da frente parlamentar. Então hoje, se nós temos um movimento grande com os pedágios não e tantos outros, nós vemos muito ao vereador Paese. É uma pauta extremamente difícil, mas nós estamos vencendo. Hoje, às 13 horas, vamos entregar um pedido de uma CPI nacional para que nós possa dar uma olhada naquilo que está acontecendo, especialmente no Rio Grande do Sul. O governo Eduardo Leite, que tem 3 bilhões de reais, dinheiro das enchentes, que pode fazer essas obras sem pedagiar, quer dar para os concessionários de pedágio. Então, muito obrigado. Nós estamos tendo força por ter pessoas como você, Paese, ao nosso lado. Muito obrigado.
11: Obrigado, deputado.
0: Aí, portanto, palavra do Paese aí com o deputado Paparico, né? Desculpem, ele cortou aí numa parte do... Mas voltou, né? Deu pra gente fazer todo o aproveitamento de toda a notícia aí do Paese aí que tava com o deputado Paparico e tava nessa mobilização que contou com muita gente lá em Porto Alegre, né? Pessoal lá em Porto Alegre, na frente do Palácio Piratini, tentando mobilizar, tentando ver aí, mexer com os pauzinhos para ver se para esse negócio, essa frescura aí do governador do estado querer botar pedágio goela abaixo para todo mundo. Não é bem assim, Ti. Tem que esperar, né, Ti? Por que é que tem que ser para todo mundo pedágio se tem o dinheiro, como disse o Paparico aí, fazer o quê? Olha, Ti, é uma dificuldade, né? Dificuldade de trabalhar com esse pessoal. Falando em dificuldade, trecho da Serra das Antas estuda substituir os horários fixos de comboio por bloqueios temporários de pare e siga. A mobilidade na região da Serra das Antas poderá ser uma mudança significativa com uma possível alteração do sistema de tráfego na BR-470 no trecho da Serra das Antas. Atualmente, operando sob um rígido cronograma de horários e comboio, a rodovia deve adotar o sistema de pare e siga, proporcionando maior flexibilidade aos motoristas. O plano do Departamento Nacional de Infraestrutura e Transportes, DENIT, é substituir o tráfego por horários por bloqueios mais curtos de 10 a 15 minutos, onde o trânsito flui internamente ou internadamente em cada sentido. né? Alternadamente em cada sentido, eliminando a necessidade de os usuários esperarem por momentos específicos para realizar o deslocamento entre Veranópolis e Bento Gonçalves. Hoje 2 horas, né? É demais mesmo. A expectativa é essa nova mobilidade e que seja implantada assim que as obras atingirem um ponto de manutenção técnica específico, segundo Adalberto Jurac, superintendente do DENIT. A conclusão de um dos viadutos está prevista para o final de junho, ou no máximo quinta-feira, dia 2 de julho, um mês hoje, o que pode ser o elemento necessário para viabilizar a liberação. As obras de reconstrução da rodovia, duramente afetadas pelas chuvas, já atingiram cerca de 85% de conclusão e contam atualmente com 35 frentes alternativas e ativas de trabalho ao longo dos trechos, mobilizando aproximadamente 400 funcionários e 140 equipamentos. Houve uma redução do efetivo de operários devido à conclusão de lotes específicos e um ajuste no ritmo ao cronograma financeiro do governo federal. No entanto, o DENIT esclareceu que os trabalhos não são interrompidos e nem serão interrompidos, e que a meta de conclusão total permanece para o segundo semestre de 2026. O modelo de pare e siga, com sinaleiras, caso confirmado, será semelhante ao que já é operado na BR-116 entre Caxias do Sul e Nova Petrópolis. Mas até a confirmação oficial da data exata da mudança, os motoristas devem continuar seguindo o sistema de comboio, né? Que vai, inclusive, esse comboio que tem essa questão que as pessoas têm que ir até esperar 2 horas, né? 1h30, 2 horas, 1 hora, ou também ir por Cotiporã aí, que tem causado muitos acidentes também aí por Cotiporã. Então, vamos esperar que isso realmente aconteça, né? Porque a gente sabe que houve uma desmobilização muito grande das obras aí, e essa desmobilização, ela diz respeito também quando fala em cronograma e adaptação. Quando eu falo em cronograma, é a questão do cronograma do dinheiro, né? Se não tem todo o dinheiro aí, tem que, né, diminuir um pouco o ritmo, né? Mas se vão entregar, se está aí no projeto que vão entregar logo, é o que a gente espera que aconteça e que entregue mesmo essas obras. Pois bem, e a seleção brasileira, né, já está nos Estados Unidos. Nós temos a bola da Copa, tem uma matériazinha interessante sobre a bola da Copa, preste atenção.
17: A bola da Copa vai precisar ser carregada antes dos jogos? Mas calma, carregar a bola pra quê? Se liga nisso. A bola oficial da Copa do Mundo de 2026 se chama Trionda. O Tri vem em homenagem aos 3 países sede: Estados Unidos, Canadá e México. E o Onda vem da famosa ola da torcida, aquela onda que a galera faz no estádio, sabe? Porém, ficou mundialmente conhecida na Copa do Mundo de 86, no México. Por isso o nome Trionda. Só que essa bola tem um detalhe muito curioso: ela precisa ser recarregada antes dos jogos. E isso acontece porque dentro dela existe uma tecnologia chamada Adidas Connect Ball Technology. Na Copa do Catar, essa tecnologia usava um sensor do centro da bola, mas agora a estrutura mudou. Dessa vez ela usa um chip em um dos cantos internos e contrapesos com o mesmo peso do chip nos outros 3 pontos da bola. Esses contrapesos servem para manter o equilíbrio e a estabilidade da bola. E aí dentro dela existem sensores de movimento, conectividade com VAR, tecnologia UWB, acelerômetro e giroscópio. Giroscópio é aquele tipo de sensor que também existe no celular e ajuda o aparelho a entender orientação e movimento do espaço. Só que o mais interessante é a parte do UWB. Simplificar, o GPS do nosso celular usa satélite no espaço para saber exatamente onde você tá. Já no caso da bola, o estádio vai ter uma infraestrutura de UWB ao redor do campo, como se fosse um GPS interno dentro do próprio campo, só que com uma precisão muito maior. E o objeto rastreado nesse caso não é o celular, e sim a bola. Então sim, a bola vai precisar ser carregada porque tem muita tecnologia eletrônica funcionando dentro dela. E tudo isso serve para ajudar a arbitragem a saber com muito mais precisão exatamente quando e onde a bola foi tocada.
0: Gostou? Daqui uns dias, né? Não vai nem precisar juiz mais no futebol, né? Tá tudo tecnologicamente agora, né? Daqui uns dias vai ser um drone que vai ficar em cima aí pra parar o jogo quando precisa. Agora, é cheia de esquema, né? Pra gente que conhece a bola aí, que já trabalhou nesse, já fiz bola também na minha vida, né? Costurei bola, fabriquei bola também, né? Saber que agora tem chip, tem peso, tem barbaridade, tem tanta coisa dentro da bola agora, né? Que, poxa, a coisa é difícil, né? Pra gente acompanhar. Meu Deus do céu, não é fácil, né? Pra gente se a gente dormir aí uns 3 anos e acordar depois, não sei se a gente aguenta, né? Porque o ritmo das mudanças é muito grande. Então teremos aí mais essas novidades na bola, né? A bola vai ter novidades para a Copa do Mundo. Agora são 18:56, 18:56, essa semana também vou ter o pessoal da ADPF aqui conversando, né? Pra gente saber como é que tá o time, como é que estão as coisas para a estreia de sábado às 19h, eu acredito num grande público em Nova Bassano, 19h de sábado para a ADPF contra o Filhéus. O ingresso é R$15, né? Não machuca nada disso, o trajeto é curto, tem que ir devagar porque tem capoeira, tem buraco, não pinto essa porcaria da 324 que tá virada uma porcaria 324 mesmo, né? Não pintam, né? Teria que pintar, tem gente que pinta mais o cabelo do que pinta, que tá pintando aí a rodovia, né? Eu falo dos responsáveis que deveriam pintar a rodovia aí, ou pinta a unha também, tá? Deve pintar a unha também o governador do estado. Enfim, tem que ter cuidado aí no trânsito, mas é bem pertinho, né? Dá pra gente ir com tranquilidade no sábado, bom horário. Olha, 19h pro inverno é excelente. Você vai lá, o jogo termina no máximo 21:45 por aí. Você sai, dá pra jantar, dá pra, né? Com tranquilidade, chegar em casa, né? O domingo também dá pra você aproveitar bem também, não chega muito atrasado. Tudo isso tá sendo idealizado, né? E pensado, e foi pensado pela direção da DPF para que o torcedor possa ir também em Nova Bassano. Então, nosso encontro marcado no sábado às 19h lá em Nova Bassano. Você quer acompanhar também pelos canais aqui da Rádio Ativa, você vai acompanhar aqui som e imagem também dos jogos da ADPF. E de sábado não vai ser diferente, né? E nessa semana nós vamos ter aqui a presença do presidente, né? Vamos conversar com o técnico também e com o nosso comentarista Algenor Zamin, que tem uma experiência muito grande no futsal, né? E nessas competições a nível estadual também, para a gente saber aí como é que está a preparação, como é que estão os assuntos relacionados à ADPF para esta competição que vem para frente e o objetivo é classificar para estar o ano que vem já na série prata da Liga Gaúcha de Futsal. Este é o objetivo. Pois bem, nós chegamos aqui já ao final do nosso programa com uma temperatura de 11 graus centígrados, temperatura em declínio, dizendo que amanhã, a partir das 5h, tem música aqui, e a música Taura, música do Rio Grande, e que chega com a Zeli Anderle. Às 6h ela começa a comunicação, vai até às 8h, música gaúcha, música galponeira, música de chão, né? Música do Rio Grande, para que você curta as tradições aqui dentro da nossa programação, até às 8. Às 8 chega o Roberto com o jornalismo, passando a limpo os fatos que foram notícias e que estão acontecendo, com Fidelis Pedro Preto, que junta também com as suas polêmicas, né? As suas discussões sadias, né? Divergências com o Roberto Maragoni, mas que está aí, né? Que é um ícone da comunicação para ter, se o Fidelis Pedro Preto. O Clécio vem à tarde tocando todas as músicas que você imagina dentro da nossa programação, todas as melhores. E à noite, amanhã à noite, às 6, a gente volta aqui dentro da programação. Muito obrigado pela audiência, pela atenção. Tenham todos uma boa noite e até a quarta-feira.
18: Está no ar a Voz do Brasil. As notícias do governo federal que movimentaram o país no dia de hoje.
19: Olá, boa noite.
18: Boa noite para você que nos acompanha em todo o país.
19: Terça-feira, 2 de junho de 2026.
18: Vamos ao destaque do dia. Brasil reage a tarifas americanas.
19: O governo recebe com indignação proposta dos Estados Unidos em fazer nova taxação a produtos brasileiros.
18: E afirma que não há justificativa para medidas unilaterais contra o nosso país ou contra patrimônios nacionais como o PIX.
19: Presidente Lula condena taxações e diz que PIX é de graça, público e do Brasil.
20: Não é possível. Não aceita ser tratado como se fosse uma republiqueta de banana.
18: E ainda, saúde.
19: Inaugurado o novo hospital universitário em